0: estejam cadastrados no Registro Nacional Positivo de Condutores e que não tenham infrações de trânsito nos últimos 12 meses. A nova legislação é resultado de uma medida provisória encaminhada pelo governo do Brasil ao Congresso Nacional em dezembro do ano passado. Segundo o Ministério dos Transportes, cerca de 2 milhões de motoristas já foram beneficiados desde a publicação das novas regras. Entre os beneficiados está Andrei Abreu, morador de Santa Catarina, que conta que em 20 minutos teve o documento renovado.
1: Então, eu só precisei fazer a consulta e lá só atestar mesmo a efetivação. E foi tranquilo, foi bem rápido, questão de 20 minutos mesmo, que se a gente anda corretamente, não tem multa e o sistema, ele busca uma forma de desburocratizar, viabilizar a rapidez na renovação, fica bem mais tranquilo e mais pessoas podem, de fato, se animar para poder tirar uma CNH.
0: Além da renovação, o programa CNH do Brasil também facilita o acesso à primeira habilitação nas categorias A, destinada a motocicletas, e B, voltada a veículos de passeio. Com a nova lei, os candidatos podem escolher como preferem se preparar para tirar a CNH. Se por meio do conteúdo teórico gratuito disponível na plataforma digital, se em uma autoescola tradicional ou combinando as duas opções. Com as mudanças, o Brasil bateu recordes de novos condutores habilitados no país este ano. De acordo com o Ministério dos Transportes, mais de 1.141.000 CNHs foram expedidas entre janeiro e maio. O presidente Lula também destacou o impacto direto das medidas no orçamento das famílias brasileiras.
2: Uma carta custava R$3.000, R$3.500, tem gente que pagava até R$4.000. Agora não, agora o cara gasta R$670, R$500, já tá com a sua carta pronta. Uma coisa importante, nós temos 60 milhões de pessoas usando o aplicativo. 60 milhões de pessoas. É uma população, sabe, o dobro da população argentina utilizando o aplicativo. Bom, isso tudo, para mim dizer ao pessoal que está tirando carta, tire sua carta, porque tirar carta é ter um instrumento de trabalho na mão para que você seja seguro. Portanto, utilize o novo modelo, um novo sistema de tirar carta e seja um motorista legalizado, tanto de moto quanto de carro, o que você quiser.
0: Os números mostram ainda um crescimento expressivo na procura pelo documento. O total de requerimentos para a emissão da CNH ultrapassou 7 milhões, volume 7 vezes maior que o observado antes da edição da medida provisória. Desse total, mais de 6 milhões de solicitações foram realizadas por meio da plataforma CNH do Brasil. Reportagem Gabriela Noronha.
3: A situação que começa como uma simples diversão na internet e o sonho do dinheiro fácil.
4: E aos poucos se torna um ciclo vicioso de endividamento e problemas de saúde mental.
3: Esta é a realidade de quem sofre com os perigos dos jogos da aposta online.
4: De acordo com o Ministério da Fazenda, mais de 25 milhões de brasileiros entraram nas chamadas bets no ano passado.
3: Mas uma nova ferramenta pode ajudar quem precisa enfrentar o vício.
5: Uma busca por dinheiro que resultou em mais dívidas. Essa é a realidade de muitas famílias brasileiras. Nossa equipe conversou com uma mulher que prefere não se identificar. Ela conta que durante uma depressão e precisando de mais recursos, começou a jogar em cassinos online. O hábito virou vício e ela passou a gastar todo o salário e o dinheiro de outras pessoas nas apostas.
6: O jogo meio que foi assim, uma válvula de escape. Aí ele foi evoluindo até chegar num ponto de eu gastar dinheiro que não era meu. Meu salário entrava, eu gastava tudo. E aqui em casa começou a ficar muito complicado. E foi assim, até ter que tomar medidas drásticas.
5: Para evitar que mais pessoas se viciem e se endividem por causa dos jogos de apostas online, o governo federal lançou uma plataforma de autoexclusão das bets. Com a ferramenta, o usuário indica seu CPF e, com isso, bloqueia de forma voluntária e simultânea o acesso a todas as casas de apostas autorizadas no Brasil, com uma única solicitação. É o que explica Daniele Cardoso, secretária de Prêmios e Apostas do Ministério da Fazenda.
7: quando esse cidadão procurar uma determinada casa de aposta, ele vai estar bloqueado. Essa casa de aposta busca aqui para saber se esse CPF pode ou não apostar, e aí a gente dá informação dizendo não, porque ele se auto-excluiu. Quando a gente pensou nessa plataforma, a gente pensou não só nesse mecanismo de auto-exclusão centralizada, mas também ali ser um concentrador de informações em relação a jogo responsável.
5: Dados do Ministério da Fazenda apontam que só no ano passado, mais de 25 milhões de brasileiros fizeram apostas em jogos online. Diante desse cenário, a plataforma de auto-exclusão é uma das estratégias do governo para evitar o vício e o endividamento das famílias. Além do bloqueio, a auto-exclusão impede novos cadastros e suspende o envio de publicidade sobre o assunto. Desde que a plataforma foi lançada no final do ano passado, mais de 574 mil pessoas já solicitaram a exclusão dos CPFs para o uso de bets. Do total de cadastrados, cerca de 40% apontaram a perda de controle sobre jogos e afirmaram que os impactos na saúde mental foram o principal motivo para a autoexclusão. Para a mulher que conversamos no início dessa reportagem, é importante existir uma plataforma que possibilite a exclusão do CPF nas casas de aposta.
6: A gente já viu várias coisas, né, muito graves acontecendo com essas pessoas, então eu acho que é importante sim para ajudar muita gente para não entrar nisso, porque é difícil.
5: Além de bloquear o CPF da pessoa para o uso de bets, a plataforma de autoexclusão também reúne orientações e links com informações de onde encontrar atendimento especializado no Sistema Único de Saúde. Pessoas que identificarem prejuízos relacionados às apostas podem buscar apoio nas unidades básicas de saúde e nos centros de atenção psicossocial presentes em todas as regiões do país. Para quem sofreu com as apostas, a ajuda psicológica é fundamental.
6: É um vício muito perigoso. Então, quando eu decidi, eu vou parar, eu começava a pensar em tudo que eu passei. Aí eu fui atrás pra procurar psicólogo especializado no assunto, e a partir desse momento, a perspectiva foi voltando.
5: Para acessar a plataforma e fazer a autoexclusão, basta procurar no seu buscador a frase autoexclusão Ministério da Fazenda e clicar no link. O endereço vai te direcionar para a plataforma dentro do site gov.br. Reportagem Márcia Fernandes.
4: Inglês e espanhol na palma da mão e sem custo.
3: Você já pode se inscrever no aplicativo Mac Idiomas, que oferece aulas dos dois idiomas, do nível básico ao avançado.
4: A ferramenta também conta com recursos de inteligência artificial para apoio aos estudos.
8: A plataforma MEC Idiomas, iniciativa gratuita do governo do Brasil para o ensino de inglês e espanhol, começou a funcionar no início deste mês de junho. O aplicativo oferece cursos do nível básico ao avançado, estruturados em 4 a 6 módulos, cada um com 10 a 15 aulas, permitindo que estudantes e demais interessados aprendam novos idiomas sem sair de casa. O presidente Luiz Inácio Lula da Silva destaca que aprender e falar outros idiomas amplia oportunidades e abre novas portas na vida das pessoas.
9: O governo está fazendo, utilizando a tecnologia para criar oportunidade de vocês poderem aprender coisas que a gente não conseguia muito tempo atrás. É muito importante. Você não vai pagar nada, então o governo que vai arcar com os custos desse programa. O que o Ministério da Educação está fazendo é abrir, não uma janela, escancarar uma porta muito grande para que você tenha acesso às coisas que você precisa ter.
8: Entre as funcionalidades disponíveis no aplicativo estão a integração com a conta gov.br, teste de proficiência, trilhas de aprendizagem com aulas e atividades de reforço, avaliações ao final de cada módulo, sistema de conquistas e ferramentas de prática oral. A plataforma também conta com agentes de inteligência artificial para apoio aos estudos, esclarecimento de dúvidas e conversação nos idiomas. O acesso pode ser feito pelo portal macidiomas.mec.gov.br ou pelo aplicativo Mac Idiomas. Reportagem Thaísa Vitória.
3: E a plataforma Mac Livros, uma biblioteca digital, já alcançou a marca de 862 mil usuários.
4: Desde abril, quando a ferramenta foi foi lançada, já foram acessadas 468 mil obras, uma média de 3.400 livros por dia.
3: Somado todo o tempo de leitura dos usuários na plataforma, chega-se a 269 mil horas, o equivalente a cerca de 30 anos de leitura sem parar.
4: O livro mais lido é A Cabeça do Santo, da jornalista e escritora brasileira Socorro Acioli, e conta a história de um jovem que descobre possuir o dom de ouvir as preces de mulheres para Santo Antônio.
3: Completam as cinco obras mais lidas: Crime e Castigo e Noites Brancas, de Dostoiévski, e também A Vegetariana e Sem Despedidas, de Han Kang.
4: Para ter acesso às obras, basta acessar o site do MEC Livros ou o aplicativo e fazer o login com a conta do gov.br.
3: Por meio da conta gov.br que o cidadão tem acesso a mais de 4.600 serviços públicos.
4: E quem perdeu o acesso à conta precisava aguardar até 3 dias até ter o problema resolvido.
3: Para facilitar a vida do cidadão, o governo do Brasil lançou uma ferramenta que recupera o acesso ao gov.br de forma rápida e simples.
10: Meu INSS, meu SUS Digital, Enem Fies, carteira de trabalho digital e carteira digital de trânsito são alguns dos serviços mais demandados na plataforma gov.br. Atualmente são mais de 176 milhões de usuários. Para facilitar a vida de quem precisa recuperar o acesso à conta em caso de perda ou troca do celular, por exemplo, o governo do Brasil desenvolveu uma ferramenta que simplifica esse processo. É o que explica o diretor do Departamento de Identidade Digital, Hudson Vinícius Mesquita.
11: Então isso traz autonomia para o cidadão, muito mais rápido de fazer, não precisa envolver a central de atendimento. A expectativa é que mais pessoas possam habilitar, se sentir confortáveis a utilizar essa camada de segurança.
10: O primeiro passo é atualizar o aplicativo do GovBR para ter acesso à opção de recuperação com e-mail. Na verificação em duas etapas, clicar na opção Estou com dificuldade para gerar código e seguir os passos. Será preciso fazer um reconhecimento facial para concluir o processo. Para o secretário de Governo Digital, Rogério Mascarenhas, além de facilitar a vida do cidadão, a ferramenta traz mais segurança.
12: Então a gente sempre está buscando que a segurança esteja em primeiro lugar. A gente está colocando a possibilidade de utilizar um e-mail que a pessoa cadastre para que ela possa fazer essa recuperação da conta sem qualquer procedimento administrativo, ou seja, ela mesma consegue fazer isso. A partir de um reconhecimento facial, ela já consegue fazer recuperação da sua conta.
10: O passo a passo da ferramenta está disponível na internet em acesso.gov.br. Depois é só clicar na aba Ajuda. Reportagem Nazi Brum.
4: Você já ouviu falar em phishing, uma palavra em inglês que se refere à pescaria?
3: O termo é usado para sites, e-mails ou mensagens falsos usados para recolher dados de quem usa a internet.
4: Esse e outros termos ligados ao mundo digital podem ser compreendidos por qualquer pessoa por meio de vídeos ou até mesmo histórias em quadrinhos.
3: Conhecer cada vez mais sobre o ambiente digital pode evitar golpes. Saiba mais na reportagem de Cleide Lopes.
13: Há 2 anos, a gaúcha Gisele Heligda recebeu uma ligação de um suposto atendente do banco digital onde ela tinha conta. Do outro lado da linha, a informação era de que o cartão dela havia sido clonado. Assustada, ela seguiu as orientações do falso funcionário, forneceu dados pessoais e fez até reconhecimento facial. Ela não sabia, mas estava caindo em um golpe digital.
14: Fiz o reconhecimento facial e quando eu terminei o reconhecimento facial, a minha conta foi zerada. Era o valor que eu tinha para pagar o meu aluguel, a minha água, a minha luz.
13: Mensagens falsas, links suspeitos, roubo de senhas e tentativas de fraude estão entre os principais riscos para quem usa a internet. Por isso, o governo do Brasil aposta em mais uma estratégia: conscientizar a população por meio de vídeos, cartilhas e materiais educativos sobre os perigos e as armadilhas usadas por criminosos virtuais. Entre os lançamentos está a revista em quadrinhos, phishing e golpes cibernéticos. Com linguagem simples e acessível, a publicação mostra como os golpistas agem e orienta sobre formas de proteção. Também foram lançados vídeos voltados especialmente para idosos e conteúdos com dicas de acesso seguro aos serviços do gov.br. Como explica o secretário do Governo Digital do Ministério de Gestão gestão e inovação em serviços públicos, Rogério Mascarenhas.
15: Levar a população de uma forma simples, através de vídeos, né, que estão disponíveis lá na nossa página no gov.br/PPSI, né, que é o Programa de Privacidade e Segurança da Informação, vídeos que auxiliem as pessoas com pequenos cuidados e também as preocupações que a gente tem que ter aí em relação a essa forma de ataque, né, ou de abordagem que esses criminosos acabam fazendo na população.
13: O jornalista Felipe Camelo também já

0: E você recebe qualquer mensagem com esse senso de urgência, desconfie. Às vezes você recebe por WhatsApp ou qualquer outro meio não oficial. Sai dali, vai no aplicativo do GovBR, vai no aplicativo do banco, porque tudo é digital. Então, se acontecer qualquer coisa desse tipo, você vai receber uma notificação do próprio aplicativo oficial do governo, do banco ou qualquer outro que seja.
1: Segundo o governo federal, o Brasil é hoje referência em serviços digitais. São mais de 4.600 oferecidos por cerca de 250 órgãos públicos na plataforma gov.br. Reportagem Cleide Lopes.
2: Só reforçando, o material está disponível no site gov.br/governo-digital na aba Privacidade e Segurança.
3: E atenção, pescadores, o Ministério da Pesca e Aquicultura alerta sobre tentativas de golpe relacionadas ao Registro Geral da Atividade Pesqueira.
2: Segundo relatos dos próprios usuários do sistema Pesque Brasil, alguns estão recebendo mensagens falsas via aplicativo WhatsApp.
3: Os golpistas fazem o print da tela da consulta pública da licença e adulteram o documento.
2: Assim, quem está com a licença ativa é levado a acreditar que o documento está suspenso ou cancelado. Aí os golpistas solicitam pagamento para que a situação seja normalizada.
3: O Ministério ressalta que não cobra nenhum tipo de taxa para regularização da profissão.
2: Em caso de dúvida, procure informações apenas pelos canais oficiais. Pelo WhatsApp, no número código 61, telefone 3276-5073.
3: Mais informações no Ministério da Pesca, no endereço gov.br/MPA.
2: Muitas mulheres, a independência financeira é um dos fatores cruciais para romper com ciclos de violência doméstica.
3: Agora, mulheres empreendedoras do setor do turismo em situação de vulnerabilidade terão acesso a condições especiais de crédito pelo novo Fundo Geral de Turismo.
2: A portaria prevê que beneficiárias solicitem suspensão temporária dos pagamentos por até 6 meses e também estabelece a ampliação dos prazos de carência.
3: Durante o Fórum Internacional de Mulheres no Turismo em João Pessoa, o ministro do Turismo, Gustavo Feliciano, ressaltou que a medida busca criar uma rede de segurança para que mulheres vítimas de violência mantenham seus negócios.
4: Alguma mulher que for vítima ou tiver alguma dificuldade no enfrentamento de violência, ela vai ter uma carência maior de 180 dias nos prazos do FUGETUR, podendo dar uma mobilidade e uma tranquilidade maior para passar por esse problema de enfrentamento que ela foi vítima de violência e depois voltar a arcar com as parcelas do financiamento.
2: Solidariedade que salva vidas levou o Brasil a um resultado histórico.
3: No ano passado foram realizados 31 mil transplantes de órgãos, o maior número já registrado no país.
2: E por trás de cada cirurgia está uma complexa rede de equipes e logística com um único objetivo: salvar vidas.
5: A espera pode durar meses, às vezes anos. Para Elisângela Alves, de Brasília, a segunda chance chegou graças a um gesto de amor da própria família.
6: O rim já estava bastante comprometido e o médico disse que o próximo passo seria começar a busca na família sobre quem poderia estar doando o órgão, né? E no futuro próximo eu entraria em uma hemodiálise.
5: Elisângela convivia com a insuficiência renal e dependia de tratamento constante, até que veio a compatibilidade e o transplante de um novo rim, doado pela irmã Márcia Alves.
7: Quando ela falou, preciso de um rim, eu falei, eu te dou um. E a gente brincando e tudo, e realmente deu tudo certo, graças a Deus, fizemos os exames, né, da compatibilidade, então podemos fazer a cirurgia. Estava super tranquila e segura em relação à minha decisão, correu tudo bem.
5: Hoje, recuperada, a Elisângela segue uma vida normal. Histórias como a dela ajudam a explicar um resultado histórico. O Brasil bateu recorde de transplantes em 2025. Foram 31 mil procedimentos realizados em todo o país, o maior número já registrado. Entre os procedimentos mais realizados estão os transplantes de córnea, rim, medula óssea, fígado e coração. A estrutura envolve hospitais, equipes médicas, centrais de transplante e logística aérea. No ano passado foram realizados 4 mil 1.808 voos para o transporte de órgãos e equipes, em parceria com companhias aéreas e a Força Aérea Brasileira. O governo do Brasil investiu R$1,5 bilhão de reais no Sistema Nacional de Transplantes, recursos que ajudam a ampliar equipes, acelerar diagnósticos e reduzir o tempo de espera de quem depende de uma nova chance. Uma estrutura complexa e que faz do Brasil um líder em transplantes na rede pública.

0: destaca Patrícia dos Santos, coordenadora-geral do Sistema Nacional de Transplantes do Ministério da Saúde.
1: Demonstra o compromisso do Ministério da Saúde em fortalecer uma das maiores políticas públicas de transplantes do mundo. Esse financiamento é o que permite ampliar o acesso, reduzir as desigualdades regionais, qualificar os serviços e garantir que mais brasileiros tenham a chance de receber um transplante com segurança gratuitamente pelo SUS.
0: Mas apesar dos avanços, ainda existe um desafio importante. Hoje, cerca de 45% das famílias brasileiras ainda recusam a doação de órgãos, segundo dados do Ministério da Saúde. Pela legislação brasileira, a doação só ocorre com autorização dos parentes. Para quem aguarda na fila, a possibilidade de um transplante depende desse consentimento, explica o nefrologista Dr. Geraldo Freitas.
2: Falar da intenção de ser doador, caso isso aconteça, isso é importante, porque é imprevisível quando a situação de morte cefálica vai acontecer. Se estiver conversado com a família, a probabilidade de a gente efetivar um doador é muito maior do que se isso não tivesse sido comentado em nenhum momento.
0: O Sistema Único de Saúde responde por cerca de 86% dos transplantes realizados no país. O atendimento inclui exames, cirurgia, acompanhamento médico e medicamentos, tudo de forma gratuita. Reportagem Pablo Mundim.
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4: Fique agora com as notícias do Poder Judiciário e do Congresso Nacional. Uma boa noite e um bom fim de semana.
3: A gente volta.

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2: No Dia Mundial do Meio Ambiente, STF relembra decisões que fortaleceram a proteção ambiental no Brasil.
3: Supremo começa a julgar recurso apresentado pelo ex-deputado Roberto Jefferson.
2: TSE divulga distribuição do Fundo Especial de Financiamento de Campanha para as eleições 2026.
3: Boa noite, eu sou Marcela Luiza.
2: E eu sou Walter Lima.
3: Hoje, 5 de junho, é o Dia Mundial do Meio Ambiente.
2: E para celebrar a data, o Supremo Tribunal Federal relembra algumas decisões que consolidaram a proteção ambiental como um direito fundamental previsto em nossa Constituição. Marta Ferreira.
4: Neste Dia Mundial do Meio Ambiente, algumas das principais decisões da Corte merecem destaque. Em relação ao Fundo Clima, em 2022, o STF determinou a retomada do funcionamento do Fundo Nacional sobre a Mudança do Clima, mecanismo do governo federal criado para financiar projetos de enfrentamento às mudanças climáticas. Em relação às queimadas e ao desmatamento na Amazônia e no Pantanal, a Corte reconheceu falhas estruturais na execução de políticas de enfrentamento das queimadas e determinou a elaboração e a implementação de planos de combate a incêndios e desmatamento e o fortalecimento de órgãos de fiscalização e a coordenação entre a União e os estados da Amazônia e do Pantanal.
3: O Supremo Tribunal Federal começou a julgar nesta sexta-feira um recurso apresentado pelo ex-deputado Roberto Jefferson contra uma multa de R$ 452 mil ligada à condenação dele em 2024.
2: O julgamento ocorre no plenário virtual e está previsto para terminar em 15 de junho. Pablo Lemos.
5: O ex-deputado Roberto Jefferson foi condenado a pagar a multa em um processo no qual foi sentenciado a 9 anos de prisão por calúnia, homofobia e por incitação à prática dos crimes de abolição do Estado Democrático de Direito e de dano qualificado. A defesa recorreu alegando que ele não tem condições financeiras de arcar com o valor. Mas o relator do caso no Supremo Tribunal Federal, ministro Alexandre de Moraes, rejeitou o pedido. Ele destacou que o valor de mais de R$ 452 mil pode ser parcelado em 18 vezes, como condição para a progressão de regime.
3: O Tribunal Superior Eleitoral divulgou os valores do Fundo Especial de Financiamento de Campanha, destinados aos partidos políticos para as eleições gerais de 2026.
2: Ao todo, R$ 4,9 bilhões vão ser distribuídos entre 30 partidos, de acordo com os critérios estabelecidos na legislação eleitoral, considerando a representatividade das legendas no Congresso Nacional. Fábio Ruas.
6: PL vai receber o maior valor, R$ 881 milhões e 700 mil. Em seguida, o PT, com R$ 615 milhões e 400 mil. E depois o União, com algo em torno de R$ 526 milhões e 200 mil. Juntas, as três legendas concentram quase 40% do montante distribuído pelo fundo eleitoral, que é custeado pela União em ano eleitoral. O objetivo do fundo é financiar campanhas de candidatas e candidatos.
3: Justiça Federal paralisa licenciamento de terminal de gás natural liquefeito em Barcarena, Pará.
2: A ação atende a pedido do Ministério Público Federal, Sabrina Menezes.
7: A decisão paralisou o avanço do licenciamento ambiental e a implantação do terminal de gás natural liquefeito de Barcarena, no Pará. A decisão reconheceu argumentos do MPF e o risco de danos irreversíveis aos modos de vida das comunidades tradicionais e ao meio ambiente, caso o projeto avançasse sem os estudos adequados. Na sentença, a justiça estabelece diversas obrigações ao governo do Pará, à Termogás e ao INCRA, como a proibição de emissão de licenças e a suspensão de atividades ligadas ao empreendimento, sob pena de multa diária de R$ 50 mil em caso de descumprimento.
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3: Uma boa noite.
2: Bom fim de semana e até segunda-feira.
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1: Eu sou Paula Groba.
2: Eu sou Humberto Pinheiro.
1: E estes são os destaques de hoje do Jornal do Senado, que começa agora.
2: Proposta garante proteção total a fundos de previdência afetados pelo Banco Master.
1: Autonomia do Banco Central com orçamento próprio está na pauta da Comissão de Constituição e Justiça.
2: Tarifaço. Senadora pede diálogo com os Estados Unidos para proteger exportações do Brasil.
1: Boa noite.
2: Boa noite.
1: Um projeto apresentado no Senado quer evitar prejuízos a aposentados e pensionistas de estados e municípios que investiram recursos no Banco Master.
2: A proposta amplia a cobertura do Fundo Garantidor de Créditos para assegurar a devolução integral dos valores aplicados. Repórter Marcela Cunha.
3: A proposta foi apresentada pelo senador Renan Calheiros, do MDB de Alagoas. Na prática, o projeto obriga o FGC, uma espécie de seguro dos bancos, a garantir a devolução integral dos recursos que tenham sido aplicados no Banco Master. Hoje, essa garantia tem limite de até R$250 mil por CPF ou CNPJ, por instituição ou conglomerado financeiro, e é financiada pelos próprios bancos. Segundo Renan, a medida quer evitar que aposentados e pensionistas sejam prejudicados por essas aplicações.
4: O meu projeto, ele parte de um princípio claro: não é justo que o seguro beneficiário do regime previdenciário arque com prejuízos decorrentes de eventuais irregularidades ou má gestão ou roubalheira mesmo por parte de instituições financeiras.
3: Críticos da proposta afirmam que a cobertura integral pode transferir para o sistema bancário o prejuízo de aplicações de risco feitas por gestores públicos. Na justificativa do projeto, Renan Calheiros defende que a medida não impede a investigação de gestores públicos que tenham agido com dolo ou má fé e evita que fundos de previdência arquem com o prejuízo.
1: Escola, profissão e menos violência. Essa é a equação defendida por parlamentares que querem expandir a educação profissional e tecnológica no Brasil.
2: A avaliação é que a formação técnica abre portas para o emprego e afasta jovens da criminalidade. Repórter Lana Dias.
5: De acordo com o Anuário Brasileiro de Segurança Pública, em 2024, mais de 72 mil adolescentes foram apreendidos por cometerem atos infracionais, que é o crime ou contravenção penal praticados por menores de 18 anos. O fortalecimento da educação e da profissionalização de jovens se mostra fundamental na prevenção desse índice, que já vem diminuindo em relação aos anos anteriores. Para o senador astronauta Marcos Pontes, do PL de São Paulo, presidente da Frente Parlamentar em favor da educação profissional e tecnológica, a inserção de adolescentes nessa modalidade de ensino pode melhorar a qualidade de vida e ainda contribuir com a mão de obra qualificada no país.
6: Pois você transforma em cidadãos produtivos para o país, que vão ser felizes, ter suas famílias, em ter sucesso na vida. Então, o ensino profissionalizante, ele é muito mais do que o objetivo só do lado corporativo, do lado executivo, do lado das empresas, mas muito também do lado social.
5: Ele ainda afirmou que a ampliação da educação profissional depende de esforços conjuntos entre os setores público e privado.
6: Não são só os estados e os municípios, tem que ser um conjunto em parceria com as empresas. Um dos problemas que é muito claro em se ver é a participação maior necessária das empresas dentro das escolas e as escolas recepcionarem melhor as empresas. As empresas sabem qual é a necessidade.
5: A Frente Parlamentar, em atividade desde 2025, busca aprimorar a legislação, fiscalizar políticas públicas e ampliar o investimento em educação profissional e tecnológica no Brasil.
1: E a Comissão de Constituição e Justiça pode votar na próxima reunião a proposta de emenda à Constituição que busca assegurar orçamento próprio e autonomia operacional ao Banco Central.
2: A PEC está sendo discutida há 2 anos na CCJ. As informações com o repórter Bruno Lourenço.
7: A proposta que busca assegurar ao Banco Central autonomia técnica, administrativa, orçamentária e financeira foi apresentada em 2023 pelo senador Vanderlan Cardoso, do PSD de Goiás. Passou por uma audiência pública e foi assunto em sabatinas de diretores e presidentes do BC desde então. O relator, senador Plínio Valério, do PSDB do Amazonas, acredita que a proposta proposta já está madura e defende a urgência da matéria para dar condições do banco defender o real, o sistema financeiro e manter o PIX livre de pressões.
8: Do grosso modo, o PIX é do Banco Central. Não pode emprestar, não pode ceder, não pode vender, não pode fazer nada. É do Banco Central. E mais, não pode cobrar taxa de pessoa física. Isso é a garantia que todo brasileiro quer.
7: A proposta retira o Banco Central de vinculação a ministério ou a qualquer órgão ou sistema da administração pública e de tutela ou subordinação hierárquica.
1: Somente 10% das ações do Programa de Proteção e Promoção da Saúde Menstrual voltado a mulheres e meninas de baixa renda foram executados até hoje.
2: A política pública é fruto de legislação aprovada pelo Congresso, mas enfrenta obstáculos com a falta de orçamento. Repórter Marcela Diniz.
9: Criado por lei em 2021, o Programa de Proteção e Promoção da Saúde Menstrual tem entre suas ações principais a oferta gratuita de absorventes e outros itens de higiene para pessoas em situação de rua ou extrema vulnerabilidade, privadas de liberdade e estudantes de baixa renda da rede pública. No Senado, a proposta teve como relatora Zenaide Maia, do PSD do Rio Grande do Norte.
10: A Unicef, antes da pandemia, já mostrava que 4 milhões não tinha acesso a itens mínimos de cuidados menstruais. Um assunto que não era muito falado.
9: Mas somente 10% das ações do programa foram executadas até agora. Diagnóstico feito durante a audiência de conciliação entre União, Ministérios e a ONG Crioula, que desde 2022, por meio de ação civil pública, vem cobrando a efetiva implementação da política. Juliana Martins, representante da ONG, espera que o programa seja aprimorado com urgência e que o parlamento fortaleça a fiscalização e o orçamento das ações de saúde menstrual.
11: O parlamento tem um papel fundamental, em especial quando a gente pensa em qual é o orçamento destinado, né, para reduzir as barreiras com relação ao acesso.
9: Entre as falhas detectadas no programa de saúde menstrual estão barreiras digitais que dificultam o acesso de pessoas em situação de vulnerabilidade, falta de transparência no orçamento e de articulação entre os ministérios envolvidos.
1: O senador Hermes Klan, do PL de Santa Catarina, defendeu que os programas sociais sejam uma porta de saída da pobreza, com foco na geração de empregos, no empreendedorismo e na qualificação profissional.
2: Segundo ele, mais de 112 mil famílias catarinenses deixaram o Bolsa Família entre 2023 e 2026 após aumentarem a renda, o que, na sua avaliação, demonstra que desenvolvimento econômico e inclusão social podem avançar juntos.
4: Mais importante do que o número de pessoas que ingressam em programas sociais é o número de pessoas que conseguem sair deles por terem conquistado autonomia econômica. O emprego, a renda e a oportunidade continuam sendo instrumentos mais eficazes de transformação social.
1: E a senadora Tereza Cristina, do PP de Mato Grosso do Sul, alertou para os possíveis impactos da investigação comercial aberta pelos Estados Unidos. Ela destacou que produtos como suco de laranja, café e carnes estão fora das tarifas, mas setores como máquinas, madeira e etanol ainda podem ser afetados.
2: A parlamentar defendeu a continuidade das negociações para evitar prejuízos às exportações brasileiras com o aumento das tarifas.
12: Essa investigação, ela está sobre 76 países, não é só o Brasil, para esclarecer. Então, eu acho que agora é continuar negociando para ver se a gente consegue estancar, vamos dizer, essas tarifas de 25%, porque inviabilizam realmente aqueles segmentos, aqueles setores que serão tarifados com 25%.
2: Com edição de Paulo Groba e trabalhos técnicos de Eliseu Caires, o Jornal do Senado fica por aqui. Acompanhe agora as notícias do Tribunal de Contas da União e da Câmara dos Deputados. Boa noite.
1: Boa noite e um bom fim de semana.
13: Minuto do TCU.
14: O Tribunal de Contas da União fez auditoria para avaliar se as regras do Bolsa Família estão sendo cumpridas e como está o acompanhamento do programa. A fiscalização também verificou programas de transferência de renda implementados por estados e municípios. Em todo o país, foram encontradas quase 230 ações com propostas semelhantes ao Bolsa Família. Um dos maiores problemas está na falta de integração de dados com o CAD único. 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
16: Proposta cria estratégia nacional para enfrentar impactos do vício em jogos.
17: Comissão proíbe posse de armas para quem estiver sob medida protetiva.
16: Dependentes de vítimas de violência terão prioridade na matrícula escolar.
17: Projeto de lei aumenta a punição para o crime de ultraje a culto religioso.
16: Boa noite. Proposta aumenta a pena para o crime de ultraje a culto religioso e impede que manifestações de fé em cerimônias sejam enquadradas como crime de preconceito. A repórter Daniele Lessa explica as medidas.
18: A Comissão de Constituição e Justiça da Câmara dos Deputados aprovou o projeto que aumenta a punição para o crime de ultraje a culto religioso e para o impedimento ou perturbação de atos religiosos. O texto aprovado foi a versão elaborada pelo relator, deputado pastor Marco Feliciano, do PL de São Paulo. Hoje, o Código Penal prevê pena de detenção de 1 mês a 1 ano para quem zombar de alguém por motivo de crença, impedir cerimônia religiosa ou vilipendiar ato ou objeto de culto. Com a proposta aprovada na CCJ, a pena passa a ser de reclusão de 2 a 4 anos, além de multa. O texto também estabelece que, se houver emprego de violência, a pena será aumentada em 2/3. Outra mudança altera a lei que trata dos crimes de preconceito. O novo texto deixa claro que não constitui crime a manifestação de crenças, sermões, pregações, culto, ensino ou orientação religiosa realizados em atividades de caráter religioso ou litúrgico, mesmo que transmitidos pela internet ou por outros meios de comunicação, como explica o relator, pastor Marco Feliciano.
19: Por exemplo, se um pastor ou um padre ou uma pessoa que é espiritualista estiver no exercício da sua fé, no exercício da sua função, e ela criticar uma outra religião, isso seria intolerância religiosa? É claro que não, porque a maioria das religiões praticam aquilo que nós chamamos de proselitismo, ou seja, eles tentam converter as pessoas. E no mundo em que nós vivemos hoje, do politicamente correto sendo impregnado na mente das pessoas, muitas pessoas, tanto padres como pastores e outros entes de religiões espiritualistas, estão sendo punidas, processadas por intolerância religiosa, quando na verdade eles estão apenas praticando a sua fé.
18: A proposta que aumenta a pena para o crime de ultraje a culto religioso e impede que manifestações de fé em cerimônias sejam enquadradas como crime de preconceito ainda precisa ser analisada pelo plenário da Câmara. Se aprovada, seguirá para o Senado. Da Rádio Câmara de Brasília, Daniele Lessa.
13: Educação.
17: Câmara aprova projeto que garante prioridade na matrícula escolar para dependentes de mulheres vítimas de violência doméstica. A repórter Sofia Peçanha tem os detalhes.
20: A Câmara dos Deputados aprovou o projeto que dá prioridade na matrícula escolar para dependentes de mulheres vítimas de violência doméstica em escolas próximas de sua nova residência. A proposta, apresentada pelo deputado Rômulo Gouveia, altera a Lei Maria da Penha. A medida assegura prioridade à mulher em situação de violência doméstica e familiar para matricular ou transferir seus dependentes para a instituição de ensino mais próxima de seu domicílio, seja pública ou particular. Para ter direito à prioridade, a mulher deverá apresentar documentos que comprovem um registro de ocorrência policial ou processo judicial relacionado à violência doméstica. O texto aprovado também permite que o juiz determine, como medida protetiva de urgência, a matrícula ou transferência do aluno, mesmo que não haja vaga na instituição mais próxima do novo domicílio. Além disso, o juiz determinará a devida comunicação ao conselho tutelar competente para acompanhamento. Segundo a justificativa, a interrupção da trajetória escolar resulta em imenso prejuízo para as famílias, já submetidas a pesado trauma psicológico e social. Como explica o parecer parecer da deputada Laura Carneiro, do PSD do Rio de Janeiro, lido na Comissão de Constituição e Justiça pelo deputado Helder Salomão, do PT do Espírito Santo.
0: Tal medida protege ainda mais a mulher vítima de violência doméstica e seus dependentes, garantindo-lhe o direito fundamental à educação em meio a um contexto tão difícil de afastamento do lar em razão da violência doméstica.
20: O projeto que garante à mulher vítima de violência doméstica prioridade para matricular filhos ou dependentes em escolas próximas de sua nova residência segue para análise do Senado. Da Rádio Câmara de Brasília, Sofia Pessem.
21: Comissões.
16: Avança na Câmara o projeto que cria uma estratégia nacional para enfrentar os impactos do vício em jogos.
17: A proposta já foi aprovada em todas as comissões temáticas da Câmara e está pronta para ser incluída na pauta de votação do plenário. A reportagem é de Maria Neves.
18: A Comissão de Saúde da Câmara aprovou o projeto do deputado Rui Carneiro, do Podemos da Paraíba, que institui uma estratégia nacional para cuidar de pessoas afetadas pelo vício em jogos e apostas, principalmente por meio da internet. O texto aprovado prevê uma rede de apoio formada por diferentes áreas do governo para enfrentar os impactos sociais e de saúde decorrentes do vício em apostas. De acordo com a relatora, a deputada Jandira Fegali, do PCdoB do Rio de Janeiro, devido à facilidade de acesso por meio do celular, a compulsão por jogos atinge uma parcela cada vez maior da população. Segundo a parlamentar, os mais afetados ainda são os homens, mas o problema já começa a atingir também mulheres e adolescentes.
22: E o que a gente vê é que em torno de entre 2 e 10% da população já começa a ter sintomatologia da dependência. Então é preciso que a gente institua uma política de prevenção, campanhas educativas, ao mesmo tempo de acolhimento, de assistência individualizada e confidencial. O Ministério da Saúde já faz hoje, já instituiu o teleatendimento gratuito, mas nós estamos estendendo todo esse tratamento, não só ao SUS, mas também ao sistema de assistência social e à rede de atenção psicossocial.
18: Dentre as ações previstas na proposta, consta um acompanhamento médico e psicossocial para os indivíduos e seus familiares. A medida prevê ainda a criação de grupos de apoio baseados na experiência, a realização de campanhas e a publicação de materiais didáticos, com foco especial na proteção de crianças e adolescentes, e a cooperação com operadoras de apostas para detectar comportamentos de risco. Jandira Fegali defende também a limitação das propagandas de sites de apostas e o aumento da taxação das empresas de jogos online, conhecidas como bets. A deputada ressalta que, como a sede da maioria dessas empresas fica no exterior, o dinheiro também sai do país, o que retira recursos, inclusive, das políticas de atenção a pessoas que desenvolvem compulsão por jogos. A relatora lembrou que recentemente o país aumentou a taxação das bets, que era de 12% e vai chegar a 18%, mas para ela ainda é pouco. Segundo afirma, há países que cobram até 40% de imposto dessas empresas. Da Rádio Câmara de Brasília, Maria Neves.
16: O projeto que institui uma estratégia nacional para cuidar de pessoas afetadas pelo vício em jogos e apostas também já foi aprovado pelas comissões de Finanças e Tributação e de Constituição e Justiça. O texto segue para análise no plenário da Câmara.
21: Saúde.
17: Comissão aprova projeto que prevê expansão da telemedicina nos municípios. A repórter Júlia Lopes nos conta os passos para a adoção da medida.
23: As teleconsultas têm se tornado uma alternativa para ampliar o acesso aos serviços do Sistema Único de Saúde, o SUS. Elas permitem atender um maior número de pessoas e chegar a regiões mais distantes no país. Nesse cenário, a Comissão de Saúde da Câmara dos Deputados aprovou um projeto de lei que cria a política de expansão da telesaúde no SUS. Atualmente, cerca de 10% dos municípios brasileiros oferecem serviços de medicina online à população, segundo o levantamento da Frente Nacional dos prefeitos. Com a nova política, o governo federal deverá apoiar estados e municípios na ampliação desse atendimento, com prioridade para regiões mais vulneráveis e de difícil acesso. O texto prevê a criação de programas programas federais com apoio técnico e financeiro. Entre as medidas estão investimentos em conectividade, aquisição de equipamentos para unidades do SUS, capacitação de equipes e desenvolvimento de novos modelos de atendimento digital. A proposta também cria a Base Nacional de Telemedicina e Telesaúde, que deve integrar os dados de atendimento virtuais em todo o país, facilitando o acesso às informações de saúde. Para a relatora do projeto, a deputada Adriana Ventura, do Novo, de São Paulo, a iniciativa ajuda a enfrentar desigualdades regionais, amplia o acesso à saúde e permite a unificação de dados da população como prontuário eletrônico em um único sistema.
3: O objetivo, basicamente, é que a gente amplie isso com uma base única. Então, a gente precisa trabalhar interoperabilidade, precisa dar mais acesso para as pessoas, principalmente as pessoas que hoje não têm acesso. Então, o objetivo desse é fazer uma integração e fazer com que haja um compromisso dessa integração de estados, municípios e também planos de saúde que também atendem o SUS.
23: Os estados e municípios deverão incorporar a telesaúde em seus planos permanentes de cuidado, definindo metas e indicadores compatíveis com a realidade local. De acordo com o Ministério da Saúde, em 2025, 76% da população brasileira depende diretamente do SUS. O sistema realiza por ano 2,8 bilhões de atendimentos e conta com cerca de 3,5 milhões de profissionais em atuação. O projeto, que busca aumentar a participação da telesaúde no SUS, segue agora para análise na Comissão de Finanças e Tributação. Da Rádio Câmara de Brasília, Júlia Lopes.
21: Agricultura.
16: Comissão de Agricultura aprova a erradicação da leucena, planta invasora no Cerrado. O repórter José Carlos Oliveira explica os problemas causados pela praga.
5: A Comissão de Agricultura da Câmara dos Deputados aprovou a proposta de controle, manejo e erradicação progressiva da leucena, uma leguminosa originária da América Central. A planta exótica invasora se disseminou descontroladamente em vários biomas brasileiros, sobretudo em áreas do Cerrado, no Centro-Oeste. O autor do projeto de lei, deputado Otto Alencar Filho, do PSD da Bahia, lembrou que a leucena foi introduzida no Brasil como forrageira, ou seja, com foco na alimentação de animais de produção como bois, porcos e cabras. Também foi usada na recuperação de solo. No entanto, a planta se desenvolveu rapidamente e passou a competir com a vegetação nativa, alterando os ecossistemas. O relator, deputado José Medeiros, do PL do Mato Grosso, concordou com a necessidade de controle da leucena.
6: É uma leguminosa muito aceita pelos produtores, porque tem alto índice de proteína para o gado, mas ela também se espalha de forma assim muito avassaladora, e ele pede justamente a substituição gradativa dessa leguminosa para que não vire uma praga por todo o país, porque ela produz bastante semente, é levada pelo vento, por passarinhos também, de um bem que se esperava acaba causando um problema para toda a atividade silvopastoril.
5: Para o controle gradual da planta, o projeto de lei prevê campanhas educativas, linhas de financiamento, assistência técnica e extensão rural voltadas à substituição da leucena por espécies alternativas. Áreas rurais que cultivam a planta terão até 10 anos para erradicá-la. O texto ainda proíbe o plantio de leucena em áreas de preservação permanente, unidades de conservação de proteção integral, florestas públicas, terras indígenas e territórios quilombolas. A proposta de erradicação da leucena ainda vai passar pela análise das comissões de meio ambiente, de finanças e tributação e de Constituição e Justiça. Da Rádio Câmara de Brasília, José Carlos Oliveira.
21: Justiça.
17: Comissão aprova projeto que aumenta a proteção para vítimas de violência, exigindo que juiz escute a mulher antes de decidir pela revogação de medidas protetivas do agressor.
16: O projeto está pronto para entrar na pauta do plenário da Câmara, como informa a repórter Silvia Munhato.
8: A Comissão de Constituição e Justiça da Câmara aprovou o projeto que determina que, antes de decidir sobre a revogação de medidas protetivas de urgência do agressor, o juiz escute a mulher vítima de violência doméstica e familiar e verifique se ela não está em risco. Além disso, a proposta determina a realização da chamada audiência de admoestação para a soltura de agressor em caso de revogação de prisão preventiva. É o que explica a relatora, deputada Laura Carneiro, do PSD do Rio de Janeiro.
7: E o juiz vai dizer pra ele: olha só, o senhor, se descumprir, vai acontecer isso. Se o senhor deixar de cumprir as medidas protetivas, vai acontecer isso. Ou seja, ele de alguma maneira vai fazer com que o agressor repense qualquer possibilidade de reincidência naquela conduta.
8: A audiência deverá se realizar em até 48 horas da decisão de soltar o réu. As medidas serão inseridas na Lei Maria da Penha. Laura Carneiro defendeu que o contato com a vítima deve ser realizado pela equipe técnica da vara especializada, por equipamento da rede de enfrentamento à violência da região, de seu domicílio, ou ainda pelo próprio juízo da vara de violência doméstica e familiar. Entre as medidas protetivas previstas na Lei Maria da Penha estão a suspensão do porte de arma, o afastamento do lar ou a proibição de aproximação da vítima. A proposta que aumenta a proteção para a mulher vítima de violência deverá ser analisada agora pelo plenário da Câmara. Da Rádio Câmara de Brasília, Silvia Minhato.
21: Segurança Pública.
17: Pessoas que estiverem cumprindo medidas protetivas com base na Lei Maria da Penha podem ter suspenso o direito a ter armas de fogo. Proposta nesse sentido está sendo examinada pela Câmara. A reportagem é de Luiz Cláudio Canuto.
9: A Comissão de Segurança Pública da Câmara aprovou projeto que impede que pessoas que estejam em cumprimento de medidas protetivas com base na Lei Maria da Penha tenham ou comprem armas de fogo e munições. O texto aprovado é uma nova versão da proposta feita pelo relator, deputado Aloysio Mendes, do Republicanos do Maranhão. De acordo com a nova redação, a suspensão do direito a armas vira uma medida obrigatória até a revogação da medida protetiva ou o arquivamento do caso. Para garantir o cumprimento da lei, o relator incluiu a exigência de uma certidão negativa de medidas protetivas para quem queira comprar ou portar armas de fogo no Brasil. É uma mudança no Estatuto do Desarmamento. Ao juiz caberia comunicar a decisão a diversos órgãos, como o Exército, no caso de atiradores esportivos, a Polícia Federal, para quem é caçador, e também às empresas de segurança, caso seja um emprego do acusado de agressão. Entre as mudanças feitas, o relator tirou do texto original a previsão de novas penas para tentativas de compra de armas, porque a legislação penal já prevê punições para uso e porte ilegais. Também ficou de fora a criação de novos canais de atendimento específicos, porque já existe o número 180 para denúncias de violência contra a mulher. O texto original tratava apenas do registro de agressão em inquéritos, mas o relator vinculou a proibição à concessão da medida protetiva. Aloysio Mendes acha que a vinculação dá maior eficácia jurídica e rapidez à segurança da vítima.
10: Nós temos estatísticas recentes que dizem que quase 58% dos crimes cometidos contra as mulheres são praticados com armas de fogo. Aprovamos na Comissão de Segurança Pública e Combate ao Crime Organizado por unanimidade. E esse projeto vai coibir ainda mais a prática desse tipo de crime.
9: O texto já foi aprovado pela Comissão de Defesa dos Direitos da Mulher e agora está na Comissão de Constituição e Justiça, mas pode ser votado pelo plenário porque está em regime de urgência. Da Rádio Câmara de Brasília, Luiz Cláudio Canuto.
21: Votação.
16: Oficiais de justiça e fiscais agropecuários podem ser incluídos entre as categorias autorizadas a portar armas. O repórter Antônio Vital tem as informações.
11: Ganhou o regime de urgência e pode ser votado a qualquer momento no plenário da Câmara, projeto que autoriza o porte de armas de fogo por oficiais de justiça e auditores fiscais federais agropecuários. O projeto altera o Estatuto do Desarmamento para incluir essas duas categorias entre aquelas que têm direito ao porte de arma. Hoje, essa autorização já vale para policiais, militares e outras carreiras ligadas à segurança pública, desde que cumpram os requisitos legais, como comprovação de capacidade técnica e aptidão psicológica. De acordo com a proposta, esses profissionais poderão portar arma de fogo de propriedade própria ou fornecida pela instituição, inclusive fora do horário de serviço, com validade em todo o território nacional, conforme as regras previstas em lei. Relator da proposta, o deputado Jonas Donizete, do PSB de São Paulo, argumentou que a medida reconhece o risco enfrentado por esses profissionais no exercício das funções. Segundo ele, oficiais de justiça e auditores fiscais atuam diretamente na execução de decisões judiciais e em atividades de fiscalização, muitas vezes sob tensão e ameaças. O porte de armas para oficiais de justiça foi defendido pelo deputado Coronel Meira, do PL de Pernambuco.
1: Porte de arma para oficial e oficial de justiça, para poder se defender verdadeiramente de tudo que acontece na rua. Ele é o elo, exatamente, da justiça, dos tribunais de justiça com o povo brasileiro. E ele precisa ter um mínimo de conforto, que é poder, se quiser, estar armado para defender a sua vida e muitas vezes a vida de quem o acompanha no seu momento do trabalho, em todos os locais, em todos os rincões do nosso Brasil.
11: Com regime de urgência, o projeto que autoriza o porte de arma para oficiais de justiça pode ser votado diretamente no plenário da Câmara, sem passar pela análise das comissões permanentes da Casa. Da Rádio Câmara de Brasília, com informações de Daniele Lessa, Antônio Vital.
17: Termina agora o Jornal Câmara dos Deputados, produzido pela Rádio Câmara. 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Uma boa noite para

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0: 10h20. 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

0: 10h40.
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0: 11:20.
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0: 11:40.
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0: meia-noite 18.
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0: meia-noite e 38.
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0: 1:18.
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0: 1:59.
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2:18. 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

0: 2:38.
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0: 2:58.
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0: 3:38.
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0: 3:50.
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0: Sejam todos bem-vindos, amantes da boa música sertaneja, ao programa Sertanejo Bom Demais. 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

Sabadão, minha gente. Bom dia, amigo. Bom dia, amiga. Amante da boa música sertaneja raiz. Vamos para mais uma edição do nosso Sertanejo Bom Demais. 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E você, juntos, ligados, sintonizados e conectados até as 9 horas da manhã. 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Abraçando você de todo o litoral norte catarinense, Vale do Rio Tijucas, Vale do Rio Itajaí também, né? O pessoal que sintoniza a gente em 100,5. E também aquele abraço especial para a moçada que conecta a gente através do nosso aplicativo Menina Play. Tem música sertaneja especial para você e o seu pedido também. Daqui a pouquinho a gente começa a atender você, tá? E o detalhe é que todo sábado também tem presente, né? Então simbora juntos, minha gente. Tá começando a nossa edição de hoje, sabadão. Bom dia.

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minha gente bonita, tô de volta trazendo mais música sertaneja raiz pra você que é o melhor ouvinte do mundo e que não abre mão de uma boa música, né? Um bom café da manhã, um bom chimarrão e é claro com uma boa companhia. Vamos levantar, gente. Bom

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gente, já estou de volta aqui na Rádio Menina, 100,5. Demais ter a sua companhia. Muito bom saber que você está aí do outro lado, né? Acordando agora, levantando agora, para mais um dia de luta, de trabalho e também de descanso. Segue o Sertanejo Bom Demais.

gente. Vamos sair

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gente, já estou de volta, claro, levando até você o melhor da música sertaneja. Aí eu não posso esquecer, claro, de mandar um grande abraço para os nossos amigos, né, do grupo de WhatsApp, os fãs da Rádio Menina. Que bom ter vocês por aqui. Segue o Sertanejo Bom Demais. Um bom dia.

0: é o nosso sertanejo bom demais, meu povo, juntos, ligados, conectados, né? Em 100,5 e também 97,5. O povo conectado com a gente no aplicativo Menina Play, sejam sempre muito bem-vindos aqui ao nosso ranchinho. É o sertanejo bom demais rolando neste sabadão até as 9 horas da manhã. É sempre um prazer ter você por aqui. Participe comigo, viu? Anote aí o nosso WhatsApp para você mandar seu alô, seu oi. Tamo junto, tamo aqui, tamo grudado e também para você poder participar do sorteio de hoje. Você sabe que todo sábado é especial, nós temos aqui um sorteio, né? Para hoje nós temos um mixer lindão que a gente vai dar para você junto com um par de ingressos pro Barco Pirata. A fim de participar, manda seu oi 91 38 1005. Se você tá chegando agora aí, você pode adicionar a gente no seu WhatsApp e aí mandar o seu alô. Não esquece o nome completo, tá? Nome e sobrenome pra gente colocar você na lista do sorteio também. Então tá, daqui a pouquinho eu trago pra você aqui a previsão do tempo. Vamos saber como é que fica esse tempo hoje, né? Sabadão. E as primeiras participações do dia também. Abraço, meu povo. E tá começando mais um sabadão, né? Hoje dia 6 de junho de 2026. Juntinhos, já tamo de volta.
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0: 100,5 e também 97,5. Quero mandar um abraço especial, né? Pra esse povo maravilhoso que sintoniza a Rádio Blumenau, né? A Rádio Menina de Blumenau. Obrigado aí pela companhia. Vocês podem também fazer parte aqui do nosso fã clube. Mande sua mensagem no 91-38-1005. Pode pedir sua música aí que a gente vai rodando pra você. Não esqueça, é sertanejo, tá bom? Essa música sertaneja raiz aí, tá a fim de ouvir deixa me ver aqui, um Tunique Tinoco? Pede pra gente que a gente roda. Um Ataíde, um Alexandre, um César e Paulinho, Chico Rei, para lá, enfim. Aquela música sertaneja que você tanto gosta, né? Pra começar o seu dia. Por aqui, o clima tá gostoso, tá quentinho dentro desse ranchinho aqui no nosso rádio gostoso, né? Ó, temperatura marcando, ó, deixa eu ver aqui, pra eu não me perder, a temperatura em Balneário Camboriú nesse momento 16 graus e na região de Blumenau marcando 14 graus agora, tá, gente? E o tempo hoje, teremos muitas nuvens durante todo o dia com abertura de sol em todo o Vale do Rio Itajaí, também litoral norte catarinense e o Vale do Rio Tijucas. O sol nasce daqui a pouquinho às 6:57 e se põe às 17:28. Muito bem, vamos lá, aproveitar aqui para mandar um abraço pro nosso povo que já tá conectado com a gente e também mandando mensagens. A Luísa tá chegando por aqui. Deixa eu carregar aqui a mensagem da Luísa e vamos ouvir a Luísa. Bom dia.
1: Oi, Lio. Bom dia. Gostaria de ouvir com Guilherme e Gustavo. Abre a janela. Abre a janela, amor. Vem me ouvir cantar. 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
0: Muito bem, vamos ouvir essa música.
1: E oferecer a todo o pessoal que gosta da música e pessoal do fã clube e a você e sua família, tá?
0: Obrigado. Beijo pra você, Maria Luísa, do bairro Fazenda em Itajaí. Tá chegando por aqui também o nosso querido ouvinte que não tem o nome registrado, mas vamos ouvir ele. Bom dia.
2: Bom dia, Lio Brasil.
0: Como é que tá, meu amigo?
2: Aqui é o Ari de Porto Belo.
0: Ah, de Porto Belo.
2: Manda um abraço pro povo aqui de Porto Belo. Em nome do Ari. Ah. E um abraço pra minha irmã aí do Balneário Camboriú, a Diva Fernandes, meu irmão Borracho. E aqui pra Porto Belo, aqui tá tudo legal e vamos embora trabalhar, né?
0: Que maravilha! Começando mais um dia, bom, né? Obrigado, viu, pela companhia aí em Porto Belo. Tem mais um ouvinte que tá com a gente em Porto Belo. O Denilson Pereira. Fala aí, meu amigo, bom dia.
3: Bom dia, Loba. Deu Brasil. 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
0: Opa, que isso, imagina. Obrigado, viu, pelo carinho, Denilson. Mas ele mandou aqui outra mensagem pedindo música pra gente. Já anotei aqui o teu pedido. E o nome já foi para a lista do sorteio, Denilson Pereira. Abraço para você, a Rosa do bairro Cedros também em Camboriú, tá participando com a gente. Bom dia.
4: Bom dia, Lio, tudo bem com você?
0: Oi, Rosa.
4: Aqui é a Rosa do Cedro Camboriú.
0: Tá tudo bem.
4: Gostaria de ouvir a música com Brinco de Ouro. Ótimo sábado para nós todos. Tchau.
0: Brinco de Ouro vai rodar daqui a pouquinho também. A Vani de Gaspar tá com a gente. Bom dia.
5: Bom dia, Lio. Tudo bem com você?
0: Tudo bem, Evanildo.
5: Ótimo sabadão, abençoado final de semana, vocês da rádio, os ouvintes. Gostaria de ouvir com Mato Grosso e Matias, Ponto de Chegada. Ofereço a todos que estão curtindo a programação, pro meu esposo Rogério. Um feliz final de semana a todos. Obrigada.
0: Obrigado pela participação também, Gaspar. O povo tá grudado com a gente, sintonizados em 100,5 e no 97,5. Abraço para esse povo maravilhoso. São 5:27.
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Gustavo cantando pra gente Abre a Janela. Teve ainda Amor de Primavera, com Maiara e Maraíza, o Di Paulo e o Paulino cantando pra gente, Antony Gabriel, Chinelo de Prega, o Sertanejo Bom Demais, rolando até as 9 horas da manhã, meu povo. 5:37, a hora certa aqui no nosso ranchinho, hein? Ó, tem café gostoso, hein? Saiu mais uma bulada. Pode ficar à vontade aí. Café gostoso e água quentinha pra você preparar o seu chimarrão também, pra quem gosta daquele chimarrão maravilhoso. E pra quem gosta de música sertaneja, você sabe que esse é o nosso ranchinho, nosso cantinho. Daqui

0: picolé também, e a Jurema tá preparando aí um ovinho gostoso para aquele, para aquela gemada que a gente vai preparar pro café da manhã daqui a pouquinho. Vamos mandar abraço para esse povo maravilhoso aqui. 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Alô, povo de Blumenau! Da região de Blumenau, né? Sintonizados com a gente 97,5 até às 8 horas da manhã. E esse povo maravilhoso aí que conecta a gente também, sintoniza a Rádio Menino de BC em 100,5. Tá todo mundo junto agora, hein? Bom, seguinte, vamos para mais participações? Daqui a pouquinho eu trago aí as mais mensagens, lembrando que esse povo maravilhoso pode mandar o seu alô no 91-38-1005. Nome completo, tá? Pra gente colocar você na lista do sorteio. Sorteio rola às 9h. E aí, hoje tem um mixer, mais um par de ingressos pro Barco Pirata aqui em Balneário Camboriú. Que maravilha! Participe bastante aí do nosso WhatsApp 91-38-1005. Bom, hoje, para você que não sabia, hoje é o Dia Nacional de Luta contra Queimaduras, Dia Nacional do Teste do Pezinho também, e ainda Dia da Língua Russa. É o que se comemora nesse 6 de junho. Esse Dia Nacional de Luta contra Queimaduras foi instituído no Brasil para conscientizar a população sobre a prevenção de acidentes e as medidas de primeiros socorros também. 5h39, não virou 5h40. Bom dia, meu povo!
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1: Simbora, meu povo, são 5 horas 42 minutos agora.

0: Sabadão maravilhoso, 5h43, minha gente, vamos lá, participando comigo no 91-38-1005. Você que é novo por aqui, nova por aqui, 91-38-1005. Anote aí, adicione no seu WhatsApp para você entrar em contato, falar com a gente, interagir comigo, né? Mandar um seu alô, pedir sua música. Se tiver alguém de aniversário, conta aí pra gente também. Vamos cantar parabéns. Vamos homenagear essa pessoa importante para você. Tudo isso até as 9h no sertanejo bom demais. Eu vou mandar um abração pro Ivan Kunz, tá com a gente em São José, na Grande Florianópolis, curtindo o sertanejo. Tem mais um ouvinte aqui que tá indo pra Floripa, Vonei Coconcelli, já mandou aqui a foto da cuia do chimarrão. Bora, partiu Floripa, boa viagem e um ótimo final de semana pra você, pra família aí, tá, o Vonei. Adilson Debatim tá chegando, bom dia.
1: Bom dia, Lio. É Dilson Debatim de Camboriú.
0: Fala, meu amigo.
1: Passando aí para desejar um ótimo final de semana, um ótimo dia de trabalho a todos. Deus abençoe. Com Deus aí, Lio. Um abraço.
0: Obrigado, um abraço. E já sabe, né? Seu nome também já foi pra lista, fica tranquila. Dilson Debatim, a lista do sorteio que acontece daqui a pouquinho, às 9h. Tem mais uma participação, Niron. Na verdade é Nirton, né? Dilma, tá com a gente, bom dia.
2: Bom dia, Lio Brasil, bom dia, um abraço a você e a todo esse nosso povo aqui de Balneário e região. Aqui quem tá falando é Nirton Tilman, aqui da Várzea do Ranchinho, tá? Eu quero pedir uma música pro meu amor da minha vida, que é a Silmara Wolf, aquela música do César e Paulinho, Duas Vezes Você. E se tu você puder botar o nome dela na lista, então daí não bota o meu, eu boto dela, não sei como é que funciona.
0: Deixa comigo.
2: O nome dela, que ela concorresse a esse sorteio, tá?
0: Boa, tá.
2: Muito obrigado, um grande abraço.
0: Já foi aqui o teu nome e o nome dela também pra lista. Nirton, um abraço pra você, meu amigo. Vamos tocar tua música daqui a pouquinho pra homenagear a tua esposa, né? Abraço então pra você. O Mauro Camargo tá com a gente em São Miguel do Oeste. Tá conectado com a gente através do nosso aplicativo Menina Play. Quero lembrar, tá? O povo agora, ó, que a gente também agora está ligado, né? Estamos em rede aí com a menina de Blumenau, 97,5. Alô, povo da região de Blumenau que gosta, que curte, que sintoniza. A menina FM de Blumenau também, nós vamos juntinhos até às 8h. Aqui com o nosso sertanejo, tá? Juntinhos. Depois, a partir das 8 aí, a gente desfaz a rede. E fica a programação de Blumenau, então, com. Hoje com. Tem o Toca-Baú, né? A partir das 8 aí na região de Blumenau. Abraço pra vocês. Vamos pra mais uma participação e depois eu rodo música. Quem tá chegando? Ana Paula dos Santos, bom dia. Que o dia venha renovado com boas energias, força, fé, ânimo e também motivação. Coisa linda, 5h46. Ó, o trio Parada Dura, Brinco de Ouro.

0: Mato Grosso e Matia, atendendo a pedidos aqui, o Brinco de Ouro também comprei o Parada Dura. É sertanejo e é bom demais, hein, viu, gente? 5:59 agora, daqui a pouco eu volto, atendendo a mais pedidos.
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3: Vamos de volta, são 6:02, 6:02, meu povo, vamos levantar, não vai perder a hora do seu trabalho. Pro povo que trabalha às 8, tá na hora, né? Vai levantar, preparar um café gostoso, um chimarrão, tomar aquele banho delicioso, escovar os dentes, dar uma ajeitada aí no topete para partir para mais um dia de trabalho. Bom demais ter a sua companhia. Então tá, então deixa eu aproveitar aqui para mandar mais alguns abraços e convidar esse povo maravilhoso aí da região de Blumenau para estarem com a gente no nosso WhatsApp, participando aqui também no 91-38-1005. Anote aí, ó, adiciona a Rádio Menina, né? Também de Balneário Camboriú, para você participar aqui do sertanejo. 91-38-1005. E aí, você manda seu alô, manda um oi, tô aqui, tamo junto, tamo grudado, enfim, escreve qualquer coisa, ou manda o seu áudio também, nesse WhatsApp que a gente coloca você no ar. E aí, claro, vai participar do sorteio que acontece daqui a pouquinho, às 9:15. Lembrando, tem um mixer, sabe aquele aparelho lá que as mulheres adoram usar na cozinha para fazer as alquimias, né? Para os bolos, os doces, enfim. Esse mixer lindão, mais o par de ingressos pro Barco Pirata aqui em Balneário Camboriú, daqui a pouco, às 9:15. Vamos mandar mais abraço? Ó, falei em povo de Blumenau, tem participação aqui de Blumenau. O Edson Pino, também tá com o nome na lista, viu, Edson? Pediu pra tocar das músicas maravilhosas e pro povo de Blumenau, com toda certeza, até às 9 da manhã. Tem o sertanejo, porque a gente fica conectados aí, né, em rede com Blumenau até às 8 da manhã. Depois tem a Aline levando para esse povo maravilhoso aí o Toca Baú. Vão participar comigo. Rogério tá com a gente. Fala, Rogério, deixa me ver aqui. O Rogério pulou. Onde é que tá o Rogério? Aqui, Rogério Felipe. Leu, esse galo me acordou, então vamos participar. Você pode colocar uma música do De Paulo e Paulino. Rodei uma agora há pouco, mas vamos colocar mais uma já, tá? César, Paulinho e Paulinho já pediram então Milionários é Rico. Boa! Rogério Leite, teu nome também já foi pra lista do sorteio. Abraço pra você, meu amigo. O Gilvan de Itajaí, do bairro Rio do Meio, tá com a gente. Velhas cartas pro Paulo, pra Adelaide. Estão grudados com a gente aqui no sertanejo bom demais. A Ana Paula já mandei abração. Vou mandar um abraço também especial aqui pro Bom dia, Lio. Eu de novo, Ari Gonçalves Fernandes, toca a música Ladrão de Beijos. Vai para todos os ouvintes, tá bom? Vamos colocar aqui na lista também esse teu pedido. Abraço, viu? Obrigado pela companhia, mais uma mensagem chegando, a Selma tá com a gente, bom dia, Selma.
4: Bom dia, Lio Brasil, hoje eu queria ouvir uma música que eu gosto muito, é Música da Saudade, Gilberto e Gilmar.
3: Essa é boa, hein? Vamos rodar também, daqui a pouquinho vamos colocar aqui na lista, vamos atender esse povo todo com certeza. Selma, querida, beijo pra você, obrigado pela participação. Ontem a Selma esteve aqui na rádio, trouxe uns docinhos pro povo aí. Que maravilha, a gente agradece de coração, tá? O nosso ouvinte de Blumenau, o Edson Bino, pediu pra tocar a Camisa Manchada. Vamos rodar essa música também pra você, tá? 6:05, tem o Boi Tufão com Denis e Denner. E depois a gente roda o César e o Paulinho, com Zé Neto e Cristiano, Duas Vezes Você.

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0: é a nossa Rádio Meninas. Tem 1,5 e também 97,5 para toda a região de Blumenau. O povo, até as 9 horas da manhã, rolando sertanejo bom demais. 6:18 agora. Atenção, anote, não vai perder a hora, viu? São 6:18 para você que vai trabalhar às 8. Ó, pula da cama, porque o tempo não para, hein? A gente ouviu aí o Gilberto e Gilmar, Música da Saudade. Teve também a Camisa Manchada com Christian Ralph. Antes, o Zé Neto e Cristiano com o César e o Paulinho. Duas vezes você. Vai pedindo a sua no 91-38-1005. Ó, 91-38-1005. Para você pedir a sua música, mandar seu beijo, seu abraço. Homenagear, né, aquela pessoa importante para você também. Porque a gente aqui canta parabéns para o aniversariante. Tem alguém de aniversário? Então vamos cantar parabéns para essa pessoa importante para você. Atenção, hein? 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Ó, Itajaí inaugura neste domingo, amanhã, portanto, novo parque náutico com mais de 12.000 metros quadrados de lazer e áreas esportivas também. TJSC dá aval a acordo que abre caminho para regularização da Vila Fortaleza. Dois destaques, mas tem muitos outros destaques aqui importantes no nosso portalmenina.com.br. Já já tô de volta com mais músicas.
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dia, meu povo. São 6:23, 6:23. Tá começando o nosso sabadão. E o sertanejo rolando até as 9 horas da manhã. Pra Blumenau, pra região de Blumenau, né? Em 97,5, a gente fica conectados aí. Em rede até as 8 horas da manhã. Depois tem a Aline fazendo o Toca Baú aí de Blumenau, tá? Por enquanto a gente segue juntinhos lado a lado.

0: Você manda no 91-38-1005 pra gente colocar você também na lista do sorteio. Eu tava dando uma olhadinha agora há pouco aqui, né? Inclusive trouxe alguns destaques do nosso portal menina.com.br, mas esse aqui eu preciso trazer para você na íntegra essa matéria. Atenção, motoristas de Santa Catarina precisam redobrar a atenção na hora de consultar débitos e pagar o IPVA, que é o Imposto sobre Propriedade de Veículos Automotores, né? Esse IPVA danado que a gente paga todo ano. Pois é, o Detran SC, que é o Departamento Estadual de Trânsito, tá alertando aí para atuação de golpistas que criam páginas falsas na internet para simular os canais oficiais de consulta e também pagamento do imposto. Então fiquem atentos. A fraude acontece quando o contribuinte acessa um site falso e realiza o pagamento para contas bancárias de criminosos, acreditando que está quitando uma dívida do veículo. Segundo o Detran, a consulta de débitos e a emissão de guias devem ser feitas apenas e exclusivamente pelos canais oficiais. São os canais, atenção, www.detran.sc.gov.br e também no aplicativo Detran Digital e ainda no assistente virtual Catarina, disponível pelo WhatsApp 48-36-64-1800. Antes de concluir qualquer pagamento, é importante aqui, ó. A orientação é verificar se o endereço do site é realmente o oficial, esse que eu acabei de passar para você, tá? E também conferir os dados do beneficiário da transação. Nos pagamentos legítimos, os verdadeiros, o destinatário deve estar vinculado ao governo de Santa Catarina ou identificado como Secretaria de Estado da Fazenda. Então, meu amigo, minha amiga, fique atento aí, porque golpistas é o que não faltam, né? Nas internets, claro, a gente precisa ficar atento. E também a polícia precisa ficar, né? Mais atenta ainda e pra cima desses safadinhos. Pronto, essa é a palavra que eu vou utilizar agora. Queria falar outra, mas enfim. Tá, então fiquem ligados pra gente, pra você não cair em golpe, né, na hora de pagar aí o seu IPVA. Tem bandido de olho no seu dinheiro. Vamos lá para mais participações. Participações aqui, deixa eu ver quem que tá chegando. A seu Sina Pereira tá mandando o seu alô pra gente. Vamos carregar a mensagem. Bom dia.
1: Bom dia, Lio. Eu queria uma música do Giovanni. Esse é o Sina que tá falando. Do Bar das Nações. Queria participar do sorteio.
0: Tá, teu nome já foi, tá?
1: Porque seu Sina Ana Pereira.
0: Porque você mandou também o seu nome completo, legal. Seu Sina, beijo pra você, obrigado pela participação, pelo carinho. A Marina Alves está com a gente, pediu a música do Milagre no Caixa 7, linda essa música, vamos rodar daqui a pouquinho pra você, Marina Alves. Bom dia, me chamo Suelen Miss Dias. Lil, manda esse mix pra pra mim. É, estamos aqui na Mila Confecções, trabalhando em Blumenau. Ó, coisa linda, o povo de Blumenau trabalhando e curtindo o nosso sertanejo bom demais. Obrigado pela participação, um beijo pro povo aí de Blumenau região. Deixa me ver a Blumenau. Última carta de Marcos Roberto. Vamos ver se a gente encontra essa música aqui pra rodar pra você. Teu nome já foi pra lista, viu, Suelen Knis? Beijo pra você, abraço, bom final de semana. Deixa eu ver quem mais tá aqui com a gente. Bom dia, Pato. Ô, Pato, manda o teu nome aí completo, por favor, meu filho. Diga de onde você é, tá? Esse Pato aí é um apelido, né? Então manda pra gente o nome completo, por favor, pra eu colocar você na lista do sorteio. Bom dia, meninos, tamo junto. Que meninos? Meninos e meninas, né? Ouvintes aqui do nosso sertanejo bom demais. Toca o IP, a estrada do IP amarelo. Quem tá pedindo essa música? Nossa querida Cici Pectoldi, do nosso grupo de WhatsApp, os fãs da Rádio Menina. Mais um abraço aqui pro Gião Carlos da Silva, tá com a gente, motorista de aplicativo, se possível toca aí Duduca e Dalvan Espinheira. Vamos rodar sim também essa pra você, 6:28, Pedro Bento e o Zé da Estrada chegando.

0: tempo todo com vocês, Pinheira. O book da van cantando pra gente. Teve também os 60 dias apaixonado. Com Milionário e Zé Rico. Antes, Velhas Cartas. Tonico e Tinoco atendendo a pedidos no 91-38-1005. Você vai participando comigo, tá? Manda seu alô, seu oi. Tamo aqui, tamo junto, tamo grudado. 91-38-1005. Povo aí da região de Blumenau, tá sintonizado com a gente 97,5. Participe também. Adiciona o nosso WhatsApp e manda seu alô e participe do sorteio que rola daqui a pouquinho, 9:15. Se o povo da região de Blumenau, alguém for sorteado, a gente manda a mensagem através do WhatsApp também. 6:39, minha gente, daqui a pouco eu volto com mais músicas do sertanejo, que é bom demais.
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2: Estamos de volta, 6:42, o nosso sertanejo rolando. Pro povo ligado com a gente, né? Sintonizados em 100,5 e também pro povo que tá com a gente aí no 97,5, a Menina FM de Blumenau. Muito obrigado pela companhia, pela sintonia. Sejam bem-vindos sempre do nosso sertanejo bom demais. Agora há pouco eu mandei abraço, né? Pra Suelen Kniz, eu acabei esquecendo de mandar abraço pra mãe dela, né? A Cirlei Kniz e também a Maria das Dores Barbosa. Beijo pras duas, pras três. Bom dia, quem tá com a gente? Já mandei abraço pro nosso querido Jean Carlos da Silva, ainda não, né? Então, abração pra você, motorista de aplicativo. Ah, sim, foi ele que pediu a espinheira. Rodou agora há pouco, né? Obrigado então pela participação. Josi da Barra tá com a gente também. Quero oferecer a próxima música pro meu esposo Moacir e pra minha filha a Haná e a todos que fazem o programa. Eu, Lio Brasil e eu mesmo e você, meu querido ouvinte. Juntos aqui no nosso ranchinho. Quero participar do sorteio também, mandou o nome completo, Joselina Caetano, já foi pra lista. Obrigado, viu? A tua música toca daqui a pouquinho. Bom dia. Bom dia, querido locutor. A primeira vez, claro, né? Nossa Lene, deixa eu ver aqui a mensagem completa. É a primeira vez que ouço a Menina de Balneário Camboriú, já estou amando. Ó, que coisa linda, obrigado, viu? Nossa querida Lene, sou o Valderlene de Blumenau, ouço diariamente a Menina de Blumenau, né? 97,5. Que bom que está conhecendo agora a nossa Menina de Balneário Camboriú. Gostaria de ouvir Dia de Formatura com a Jaine. Vamos colocar essa música para rodar já já. E o teu nome já foi para a lista do sorteio. Vanderlene Mota. Beijo para você, querida. Seja sempre bem-vinda aqui ao nosso ranchinho, tá? Bom dia, Lio. Aqui é a Luína. Deus abençoe o seu dia. Que a vida seja leve como a brisa do mar bora para mais um dia de trabalho, né? Legal. Acordei faz tempo. Só na escuta, só de butuca. Se der, toca o meu reino encantado. Já foi, essa é pra você, tá? E também, deixe-me ver aqui, se der, toca, se não, tá tudo bem. Bom, já rodou, então. E ela diz o seguinte, se eu ganhar o ingresso do barco pirata, né? Vou ficar feliz, por quê? Vai que pinte um pirata da minha vida. É, exatamente, a gente não sabe, né? Nunca onde está o amor da vida. Pode estar aí do lado. Na frente, do lado, atrás, do ladinho, pertinho, é só ficar de olho e deixar o coração aberto aí pras novas experiências. Ô, Heloína, beijo, querida, obrigado pela participação. Quem tá chegando também por aqui é a Luísa, bom dia.
3: Bom dia, meu Brasil, como o senhor está?
2: Tudo bem?
3: Eu queria ver a música Dever do Médico. Não se lembra quem canta.
2: Como é que é o nome da música?
3: Me atender, lhe agradeço.
2: É o Dever do Médico, eu acho, né? Então tá, vamos ver se a gente encontra essa música e roda pra você, tá, Luísa? Beijo, querida. Quem mais aqui participando comigo? Vou rodar aqui essa mensagem, depois eu vou trazer música.
4: Bom dia, Lio. Tudo
2: bom
4: bem?
2: Bom dia. Oi, Margarida.
4: Aqui Margarida Andrade, aqui da Barra Sul. Sábado passado participei com vocês.
2: Eu lembro.
4: A primeira vez que participei, realmente com você foi a primeira vez, mas eu escuto a Rádio Menina há 24 anos, desde que eu moro aqui em Balneário. O programa de vocês é maravilhoso. Eu queria pedir uma música Soldadinho de Deus, se possível. E participar do sorteio, se possível.
2: Claro.
4: Abraço, bom dia.
2: Obrigado pelo carinho. Soldadinho de Deus vai rodar daqui a pouco, tá? E o teu nome já foi pra lista do sorteio, sim. 6:46, o Daniel vai rodar agora. O meu reino

Brasil, aqui no Sertanejo Bom Dia.

0: Jean Giovanni cantando pra gente, dou a cara pra bater. Teve ainda o dia de formatura com a Jaine e o meu reino encantar. E você participando comigo, pedindo sua música também no 91-38-1005. Atenção, povo da região de Blumenau. Grudados aí em 97,5, adiciona o nosso WhatsApp para você participar, né? Todos os sábados do sertanejo, 91-38-1005. São 6:57, a hora certa. Não vá perder a hora. Pra você que trabalha às 8, vamos pular da cama, né? Chega de preguiça, minha gente, tá começando o sabadão. 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Ó, daqui a pouco eu mando mais abraços, vamos atender aqui a mais pedidos já já. Lembrando que às 9:15 eu faço sorteio, tá? Mixer mais o par de ingressos pro Barco Pirata aqui de Balneário Camboriú. Tá bom? Manda seu alô, não esquece, nome completo, tá? O nome e depois o sobrenome pra gente colocar você na lista do sorteio. Combinado? 91-38-1005. O sabadão já começou. Vamos dar mais um bom dia pro Tião Violeiro, tá por aqui. Fala aí, Tião.
1: Os que eu nasci no campo, os que eu vivi na roça e cresci tocando gado por esse Brasil afora. Quando eu escuto esses modão do bom aqui do sertanejo, sinto o coração explodindo de alegria. E como é bom demais esse sertanejo. Bom dia, minha gente.
0: Que maravilha. Seja sempre bem-vindo também, tá, Tião? Esse aqui é um espaço seu também. 6:59, quase 7 horas, a gente vai pro intervalo. Daqui a pouco tamo de volta com mais músicas, mais participações no 91-38-1005. Simbora pro sabadão, meu povo.
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2: 7:02, agora tá 7:02, um bom
3: dia,
2: Lio Brasil. Obrigado pela companhia. Eu, Lio Brasil, juntinho com você até as 9 da manhã, tá? Pro povo de Blumenau, da região de Blumenau, né? Que sintoniza 97,5 e também através do aplicativo o Menina Play. A gente segue juntinhos até as 8 da manhã. Depois você fica com a programação aí, direto de Blumenau, com a Aline trazendo o Toca Baú. Combinado? Até lá, você vai participando comigo, manda seu alô no 91-38-1005 também para participar do sorteio. Caso alguém aí da região de Blumenau seja o ganhador de hoje, a gente manda a mensagem pelo WhatsApp também, tá? 91-38-1005. Deixa eu mandar mais alguns abraços, mas antes eu vou dar uma passadinha aqui pelo nosso portal menina.com.br. Como eu disse, né, para você ficar sabendo de tudo que rola na região, acesse. É uma matéria aqui que eu achei muito interessante trazer para você. Na íntegra você confere, tá? Com a chegada das festas juninas, né, o Corpo de Bombeiros Militar de Santa Catarina reforçou as orientações de segurança para o uso de fogueiras, gente. O alerta ocorre após o aumento de 61% nas ocorrências relacionadas a esse tipo de estrutura no estado nos últimos 2 anos. Dados da corporação apontam que foram registrados 31 atendimentos envolvendo fogueiras em 2023. Já em 2024 subiu para 33 e em 2025, tá, no ano passado, chegou a 50 ocorrências. Embora os registros considerem todo o ano, né? Os meses de junho e também julho concentram grande parte dos casos devido às tradicionais celebrações juninas. Além dos números estaduais, o cenário nacional também preocupa. Segundo a Sociedade Brasileira de Queimaduras, cerca de 1 milhão de pessoas sofrem queimaduras todos os anos no Brasil. Desse total, aproximadamente 52 mil casos exigem internação hospitalar e cerca de 3 mil pessoas morrem em decorrência das lesões. Bom, então vamos tomar cuidado, né? Especialmente agora, nessa época do ano, vamos tomar cuidado e não dar margem aí para esse pessoal acabar daqui a pouquinho, eles já vão querer proibir de a gente fazer uma fogueirinha atrás de casa, né? Para comemorar com a família aí as festas juninas, né? Tomar aquele quentão, comer um milho assado, uma batata também, enfim, um pinhão, né? Então, vamos cuidar aí para que daqui a pouco, vamos cuidar para que eles não possam utilizar isso aí para daqui a pouco proibir a gente de fazer uma fogueirinha pequenininha atrás de casa, né? Para comemorar o São João. 7:05, segue o nosso sertanejo bom demais, a matéria completa para você aqui no portal menina.com.br. Vamos mandar mais abraços, mais participações chegando. Valdecir, fala aí, meu amigo, bom dia.
4: Bom dia, Leo, tudo bem? Aqui é o Valdecir de Curitiba. Estamos aí novamente descendo a serra em sentido balneário e curtindo a programação da Rádio Menina.
2: Muito bom.
4: Se possível, toca hoje para nós aí no Zezé de Camargo, Luciano, Serafim e seus filhos. Tá bom, Lio? Aí eu ofereço para todo o povo que tá na escuta aí. E para vocês aí da rádio, um grande abraço aí e bom final de semana aí.
2: Ok, obrigado pela participação, tá? Ô Valdeci, vamos rodar essa música aí com o Sérgio Reis, tá? Essa música lindona pra você. Combinado? Então tá. Wilson Maier de Camboriú também participando com a gente no bairro Areias. Quero pedir uma música com Zezé de Camargo e Luciano. Pode ser qualquer uma. Então vamos rodar. Vamos escolher uma do Zezé de Camargo e Luciano e mandar pra você. O nome já foi pra lista do sorteio. A Margarete Leocádio de Oliveira também tá com a gente. Abraço pra você. Tia Salgado, tamo junto, tamo na escuta. Jair de Oliveira, curtindo aí o sertanejo, pediu Zilo e Zalo. Pediu uma uma música aqui com Zé Lizala, vamos colocar na lista pra rodar daqui a pouquinho pra você, tá? Sueli Terezinha Lima, fala com a gente, bom dia. Sueli chegando, vamos lá, a mensagem tá carregando.
3: Bom dia, eu, tudo bem?
2: Tudo bem.
3: É a Sueli Terezinha Lima, hoje que é uma música Mala Amarela.
2: Mala Amarela.
3: Tá bom?
2: Vamos rodar já.
3: Obrigado.
2: Já. Um abraço pra você, teu nome já foi pra lista do sorteio. O Jaime Osemer também tá com a gente em Benedito Novo. Aquele abraço pra você, Jaime Osemer, sempre curtindo a gente aqui em 100,5. E agora também, se quiser, né, pode optar aí e ouvir o Sertanejo Bom Demais pelos 97.5 de Blumenau. Bom dia, Lil, tudo bem? Manda uma música, O Milagre dos Pães. É, quero participar do sorteio. Pam, pam, pam, pam, nome já foi pra lista. Tá chegando a estrada do IP Amarelo aqui no Sertanejo de Lucas e Lucian. 77.

0: seus filhos com o Sérgio Reis e Filhos, aqui no Sertanejo Bom Demais, o Soldadinho de Deus também. Guatupé e o Guaratuba, e antes o a Estrada do IP Amarelo com De Lucas e Lucian. É sertanejo, meu povo, rolando até as 9 horas da manhã. Você participando comigo no 91-38-1005. Não esquece, manda o nome e o sobrenome pra gente colocar você na lista do sorteio, tá? 7:18, 7:18 para você que tá sintonizando a gente agora em 100,5, aquele abraço também em 97,5, né? A FM, a Menina FM de Blumenau, a esse povo maravilhoso, o meu muito obrigado aí pela companhia, a gente segue juntinhos, né? O povo de Blumenau, da Menina FM de Blumenau, segue aqui com a gente até as 8 da manhã. Tá? Conectados, juntos, ligados, estamos em rede, né? E até as 8 então, você segue com o Sertanejo Blumenau. A Sertanejo Bom Demais, direto aqui de Balneário, também para Blumenau, tá? São 7:18. Depois, você fica com a Nini, levando aquele espetáculo que é o Toca Baú, né? Pra região aí de Blumenau. Bom, deixa eu aproveitar aqui esse espaço para falar um bocadinho, para pedir para você participar comigo também, para te dar presente. Olha só, daqui a pouco, tá, gente? Eu vou dar. Sábado é sempre especial, você sabe disso, né? Porque são 5 horas de programação e além disso a gente faz o sorteio. Tem um mixer lindão aqui, um presente para você da Rádio Menina, mais um par de ingressos pro Barco Pirata. E aí, mandando o seu nome completo, você vai participar do sorteio também. Combinado? Então aproveita aqui para mandar mais um abraço. Ó, o Bertotto tá chegando. Xesor, bom dia, tá top ouvindo por Blumenau. Ó, que maravilha. É isso aí, é. A gente vai ajeitando um bocadinho mais, mas tá legal, né? Tá bom, tá ótimo. Abraço, Xesor. Acordou cedo hoje, hein, Xesor? 7:19. Tô brincando, acorda cedo sempre aí o Bertoldo, né? E fica ligado na programação da Rádio Menina também. Tá pedindo o Amor Rebelde com Chico Rei. Ei, coisa linda de música. Vamos rodar daqui a pouquinho, tá? E já já eu volto então trazendo mais músicas, atendendo a mais participações do nosso povo aqui através do nosso WhatsApp. Se não tem ainda, anote e adiciona 91-38-1005.
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4: É sertanejo bom demais. Até às 9 horas da manhã. 7h22 agora. Pois é, o X-Home disse o seguinte agora há pouco aí. Eu tava anunciando, né, a partir das 8 pro povo de Blumenau, o Toca Baú. Não. É só na caixa com a Aline hoje. Que maravilha. Então, corrigindo, tá? A partir das 8 você vai ficar com a Aline levando o som na caixa pro povo aí que sintoniza a menina FM de Blumenau 97,5, tá? Mas enquanto isso, nós vamos juntos por aqui. E também você participando comigo do Sertanejo Bom Demais. Manda sua mensagem 91-38-1005. Daqui a pouco tem presente, você sabe disso. 8:45 eu faço o sorteio. Deixa eu ver aqui mais uma participação. Quem é que tá com a gente? O Genésio Manuel dos Santos. Tá grudado aqui no Sertanejo Bom Demais. Fala aí, Genésio. Bom dia, meu amigo.
5: Bom dia, meu amigo. Aqui é o Genésio Manuel dos Santos da Nova Esperança. Já tô de butuca escutando teu programa maravilhoso. Música não vou pedir porque todas são boas.

0: música pra você daqui a pouquinho, tá? Gustavo Correia também tá por aqui, é de BC, participando e o nome já foi pra lista do sorteio. Bom dia, aqui é o André Kohansky, de Blumenau, quero participar do sorteio. Ô André, obrigado, viu, pela participação. Atenção, povo aí, ó, adicione o WhatsApp da Menina FM de Blumenau, de Balneário Camboriú, pra você poder participar também com a gente aqui, todos os sábados, do Sertanejo Bom Demais, tá? É o 91-38-1005. O nome do André já foi para a lista do sorteio. Obrigado pela participação, seja bem-vindo. Marili Ramos está com a gente, bom dia.
1: Bom dia, tudo bem? Passando aqui para desejar um ótimo final de semana. Uhum. E vou de carona com todas as músicas. Uhum. E meu nome é Marili Ramos Fagundes.
0: Tá bom.
1: E tenha um ótimo dia abençoado por Deus.
0: Te agradeço e retribuo com o mesmo carinho. Obrigado, viu, Marili Ramos? Beijo pra você, o nome já foi pra lista também, Valdir Lockbus, tá com a gente. Rapaz, a minha garganta começou a arder agora. Ai, ai, ai. Vamos ver aqui, ó, ótimo sábado pra todos, gostaria de escutar, de ouvir a música Espinho na Cama, com Trio Parada Dura, Valdir Bus, de Timbó. Ô, alô, Timbó. Obrigado pela companhia também. Vamos providenciar essa música pra você, viu, o nosso querido ouvinte de Timbó, o Valdir. Gilmar Bordim tá chegando por aqui, bom dia.
2: Bom dia, senhor Brasil, tudo bom? Que é o Gilmar que tá falando, Gilmar Bordim. Vocês viram a música hoje do Teodoro Sampaio? Pode escolher uma deles bem legal que tiver aí pra tocar já, tá bom? Pode escolher uma aí, Água no Leite, ou qualquer coisa parecida com o Teodoro Sampaio, tá bom? Um abraço e um bom dia.
0: Deixa comigo.
2: Deus abençoe.
0: Já vão providenciar uma com Teodoro Sampaio pra você também. 7:26, o Milagre no Caixa 7. Lady Laura cantando pra gente.

0: Gabriel, Mala Amarela, cantando lindamente pra gente aqui no Sertanejo Bom Demais. Teve também o Zezé de Camargo e Luciano, Da Boca Pra Fora, e antes o Milagre no Caixa 7. Que linda essa música, né? Com Lady Laura desfilando aqui em 100,5, também do nosso aplicativo Menina Play, e é claro, também pro povo aí da região de Blumenau, né? Na Menina FM de Blumenau em 97,5. A gente segue juntinhos até as 8 horas da manhã. Aqui com o Sertanejo. Depois você vai ficar com a Aline e o Som na Caixa, tá? Mas dá tempo de você participar comigo no 91-38-1005 também. Manda seu nome completo para que a gente possa colocar você na lista de sorteio, tá bom? E se for um dos ganhadores ou o ganhador de hoje, né? Afinal de contas, a gente tem um sorteio. Mas é um combo, é um kit com um mixer mais o par de ingressos pro barco pirata aqui de Balneário. Se você da região de Blumenau for o ganhador, a gente, ou ganhadora, né? Claro, a gente manda a mensagem por WhatsApp. Combinado? Então anote aí, ó, 91-38-1005. Vamos mandar abraço para quem? Deixa-me ver, a Vitória G. Alves tá com a gente, concorrendo sim, tá na lista do sorteio. Obrigado pela participação, viu, Vitória? Um beijo pra você, um ótimo final de semana. Deixe-me ver quem mais tá chegando aqui. Uma mensagem que não tá carregando, mas vai carregar já já. E a gente vai ouvir a Elenir. Bom dia.
1: Olá, bom dia, bom dia. Ótimo bom dia. Sábado. Aqui é Elenir, do bairro Vila Itopava, Blumenau. Estou desde as 6 horas. Uma
0: Vila Itopava,
1: essa programação Blumenau maravilhosa.
0: Que coisa
1: uma
0: linda.
1: Uma música melhor que a outra. Um forte abraço a todos.
0: Oi, Elenir, seja bem-vinda, querida. Obrigado pela participação. Blumenau também, né? Agora, aliás, quero convidar o povo de Blumenau a estar comigo aqui todo sábado, ligados, conectados em 97,5. E também o povo aqui de que tá assustado, Fernando? Hã? Quem que tá assustado, hein? Ah, Fernando Santos deve fazer algum evento. Hoje tu vai fazer aqui o Toca Bom. Ah, o Pit Stop, né? Então tá. Legal. Vamos lá, 7h39, meu povo, já já eu volto trazendo mais músicas. Eu quero aproveitar aqui para mandar mais um grande abraço. Quem é que tá na sintonia? O Vilmar Odoni. Já já a gente vai ouvir aqui o Vilmar, tá? Ele mandou uma mensagem de áudio e ela tá carregando e já já a gente vai ouvir. Depois do nosso intervalo comercial. Não saiam daqui. Bom dia.
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0: 100,5 e também em 97,5. Um abraço pra você, meu amigo, minha amiga. 7h42, pra você que gosta de música sertaneja, raiz, né? Você sintoniza a gente diariamente das 4 às 6 da manhã e no sábado nossa programação especial, 5 horas de programação, a gente te acompanha desde as 4 da manhã até as 9 horas e você participando comigo no 91-38-1005. Só lembrando para o povo que tá chegando agora, né? Hoje nós temos, daqui a pouquinho já, às 9:15, tem um mixer, mais um par de ingressos pro Barco Pirata aqui de Balneário Camboriú. Vamos lá participando comigo, manda o nome completo, não esquece, é o nome e o sobrenome, tá? 7h43, já eu rodo o João Mendele Marciano, atendendo a pedido. Vamos lá com... Olá, estou ouvindo o programa, Vilmar Odoni de Balneário Camboriú, mandou aqui inclusive o telefone, tá tudo registrado, tudo certinho, vamos ouvir ele. Bom dia.
1: Bom dia, Rádio Menina, tô aqui ouvindo o programa e se der tempo ainda toca aí o franguinho na panela, Vilmar Odoni, Balneário Camboriú, bota aí no sorteio.
0: Tá bom, já foi pra lista, tá? Com o nome completo. Obrigado pela participação. Eu tava dando olhadinha aqui nas participações, nas mensagens que estão chegando. Normalmente eu recebo 3.487,55 mensagens. Hoje, gente, hoje eu não vou conseguir contar. Eu conto uma à mão, esses 3 milhões de mensagens, tá? E hoje não vai ser possível, tem tanta participação, preciso mandar pelo menos um abraço para esse povo, né? Eu acho que não vai dar para eu colocar as mensagens mais no ar. Só vou conseguir falar os nomes agora. Deixa-me ver quem é que tá com a gente. E. Edson, obrigado pela companhia, meu amigo. Diane Dietz também tá com a gente, pediu Tião Carreiro e o Pardinho, vamos providenciar já. O Arthur também tá com a gente, participando aqui do Sertanejo Bom Demais. Roseli Frieda Weber, beijo pra você, Roseli, bom final de semana, um grande abraço. O Douglas Sofka também tá com a gente, esse povo que eu tô citando o nome, né? Já estão na lista do sorteio. O Jaime Santos também tá com a gente, abraço pra você, Jaime. Quem mais? O Claudemir Nunes Ferreira de Blumenau. Ó o povo de Blumenau chegando aqui no Sertanejo Bom Demais. Eu já tá pedindo música, vamos providenciar pra você a tua música. Quem mais tá aqui, ó? Washington Moser, grande abraço pra você, Washington. Jackson do Amaral também tá com a gente. Opa, bom dia, estamos à escuta aqui no caminhão, sempre ligados na menina, só música boa, coloco o meu nome no sorteio. Jackson Amaral, já tá com o nome na lista, sim. Abraço pra você. E mais, o Casimiro também tá participando com a gente. O povo lá da do Rancho da Costela do Celestino também tá ligado com a gente aqui, um grande abraço. Marilene Rossoni, obrigado pela audiência também, tá? Gratidão, Liu, pam, pam, pam, pam, deixa-me ver quem mais, a Terezinha Machado tá com a gente, em Itapema, curtindo o nosso sertanejo bom demais, ei, coisa boa, vamos pra mais uma? Crises de Amor,

0: Massa, La Macaco Velho com Gino e Geno, e teve também o César e o Paulinho, o Amor Rebelde, o César e Paulinho com o Chico Rei Paraná, cantando juntos os quatro. Ficou linda essa música, essa versão, né? Muito bem, obrigado aí pela companhia, gente, vamos juntinhos até as 9 horas da manhã, continua o nosso sertanejo bom demais até as 9, daqui a pouquinho às 9:15 eu faço o sorteio de hoje, lembrando, valendo mixer, mais par de ingressos pro Barco Pirata aqui de Balneário Camboriú. Você continua mandando sua mensagem no 91-38-1005. Eu quero só me despedir do povo aí de Blumenau, né? Povo que sintoniza 97,5 na nossa Rádio Menina de Blumenau. Obrigado pela companhia, pelas participações, e a gente se encontra então no próximo sábado aqui no Sertanejo Bom Demais. Vocês vão ficar agora com a programação local. Aline trazendo o som na caixa. Abraço, gente. Bom final de semana.
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Opa, muito bem, som na caixa aqui nas ondas da 97,5 Menina FM, o tempo todo com você. Tudo bem, gente? Tudo certinho? Abraço para os amigos da Menina FM de Balneário Camboriú. Tamo junto! 8 horas e 2 minutinhos. A partir

0: 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Tudo certinho, tudo bem? Ótimo sabadão pra você que tá em casa, você que tá no trabalho, você que tá no trânsito de Blumenau e toda a região, levando a menina pra lá e pra cá de carona, beijo grande no seu coração. Por aqui, muita música bacana vai rolar, você participando através das redes sociais da menina, tem Facebook, Rádio Menina Blumenau, tem o nosso Instagram, inclusive, lá no Instagram da menina, tá recheado de promoções e sorteios, tá? Arroba Menina FM Blu. E por aqui no nosso WhatsApp, fica à vontade, 21 026515. Hoje tem presentaço pra nossa audiência. Eu falo que é o combo da felicidade, viu? É, a partir de agora, mensagem de áudio, mensagem de texto, valendo o combo da felicidade. O que é o combo da felicidade? Ó, par de ingressos pra você pegar aquele cineminha Arcoplex Cinemas, mais camiseta lindona da Rádio Menina, mais kit cerveja, mais aquela maravilhosa, deliciosa, gostosa e glamurosa pizza que só a Suprema Pizza tem. Tá a fim de faturar o combo da felicidade? Ó, lembrando que é para maiores de 18 anos. Se beber, não dirija. Bora participar, 21 026515. Não esquece de mandar o nome, o bairro, a cidade, tudo certinho, bonitinho, beleza? Bora participar, já tá rolando. 21 026515. Bom dia, ótimo sabadão, 14 graus neste momento em Blumenau.
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Bom dia, ótimo sabadão, bom final de semana. Bruno Mars aqui na programação, finalizando nosso primeiro bloquinho. Bloco esse, que rolou também Matheus e Cauã com Lauana Prado, Hugo e Guilherme, Grupo Menos é Mais. E começamos muito bem com Zenete e Cristiano. Ó, galera participando de montão no 21026515, porque tem combo da felicidade. Sabia, meu querido Alex? Tem combo da felicidade hoje? Tem, tem par de ingressos pro cinema, tem camiseta lindona da Rádio Menina, tem kit cerveja, adoro, viu?

0: estão chegando e já tem mais sucessos pra gente curtir assim, ó, juntinhos nessa manhã de sábado.
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1: Sucesso, Jean Giovanni, Bruno Marrone.
2: Nós.

0: dia, Aline Dosso. É Giovana da Fortaleza.
1: Bom dia.
0: Um grande beijo pra toda a galera da Rádio Menina.
1: Valeu.
0: Eu quero muito ganhar esse combo maravilhoso. Sabadão, sol lindo pra completar. Tem que ganhar esse combo, seria perfeito.
1: Verdade.
0: Grande beijo, galera. Bom final de semana a todos.
1: Beijo, lindona. Boa sorte pra você.
2: Bom dia, Aline. Aqui é Carla do Bairro Progresso. Tudo
1: Oi,
2: bem?
1: Tudo.
2: Manda pra mim esse kit da alegria, esse combo da felicidade.
1: Né?
2: E se der, gostaria de ouvir DJ Mamu. Já dá uma agitada já sábado de manhã. Valeu?
1: Lindona, valeu, tá participando. Boa sorte pra você também. 21-0265-15.
3: Bom dia, Aline.
1: Bom
3: aqui
1: dia.
3: É Edson, ouvindo hoje a Rádio Menina direto de Penha.
1: Opa!
3: Ô, Aline,
1: Oi.
3: Toca pra nós aí, Bonnie M. Rivers of Babylon.
1: Ô, pedrada,
3: hein? Oferecer pra toda a galera que tá curtindo a Rádio Menina, minha esposa Simone e meu filhote Bernardo. Vamos agitar esse sábado, galera. Ô, Aline, me coloca nesse sorteio aí, valeu?
1: Valeu.
3: Um abraço, bom sábado.
1: Tá participando, meu querido. Boa sorte pra você, pra sua família. Beijo grande pra toda a galera de Penha.
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Caixa aqui na 97,5 Menina FM, o tempo todo com você, sucesso! Embaixador Gustavo Lima com Luiz Ponce, Vagabundo, finalizando mais um bloquinho. Ó, segura aí que já já tem mais e já já tá chegando o horóscopo também, hein? Esse alguém sou eu.

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0: Muito bem, sabadão aqui na Menina e tem horóscopo. Vamos saber o que os astros revelam para você no dia de hoje. Bom dia para você do signo de Áries. Hoje sua vida social fica em alta, tá? Com novas amizades e encontros agradáveis. Aproveite o dia para se conectar e se divertir. Mas lembre-se de desacelerar à noite e descansar. No amor, o dia traz liberdade com possibilidades de momentos especiais e uma dose extra de paixão. Cor violeta, números 26, 42 e 15. Touro, bom dia. A lua em peixes traz inovação e criatividade ao trabalho, ajudando a enxergar novas metas. O dia de conexão, empatia e apoio entre amigos. No amor, uma aproximação especial pode acontecer à noite, elevando o romantismo. Aproveite o dia. Cor rosa, números 38, 36 e 27. Gêmeos, bom dia pra você também, tá? Dia ideal para elevar a sua autoestima e cuidar da aparência. Sua curiosidade e charme favorecem novas conexões. Aproveite para conversar, se divertir e, se estiver solteiro ou solteira, o amor pode surgir de forma inesperada até a distância, com possibilidades de compromissos futuros à noite. Cor preto, números 22, 49 e 23. Daqui a pouquinho tem os signos de Câncer, Leão e Virgem aqui na Menina.
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0: 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Acerta o reloginho aí, 9:02. 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

hoje, né? Amistoso contra Egito. Eu não lembro o horário, mas eu sei que é hoje. Sábado tem Brasil e Egito, amistoso antes, né? Da Copa. Mas se você já tá afim de começar a Copa do Mundo com a camiseta oficial do Brasil, aquela lindona, é oficial mesmo, viu? Não vem com... 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É, gente, já imaginou viver momentos inesquecíveis aí ao lado de quem você ama, no meio da natureza, conforto e muito romantismo? Então se prepara, tá? Porque a

incrível, ó. Contato com a natureza, gastronomia, né, deliciosa, uma delícia mesmo. E momentos especiais a dois. Café da manhã, almoço, jantar e aquele lugar assim que é espetacular, né? Tá afim você e o mozão? Então vai lá no arroba Menina FM Blue. Bora de música na Menina. Chegando lá, o Ana Prado, bom dia.

0: Bom dia, Aline. É a Silvana da Escola Agrícola. Um bom sábado. Esse sábado maravilhoso, esse sol lindo. Queria concorrer esse combo aí pra comer essa pizza com meus netos, levar no cinema. Meu Deus do céu, Aline. Manda pra mim.
1: Bom dia, Aline. Aqui é Edson Andrade de Gaspar. Satisfação ter você hoje aí na rádio, hein? Um ótimo programa para todos e eu quero participar do Combo da Felicidade, tá bom? Um abraço, tudo de bom.
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5: Bom dia para você do signo de Câncer, Leão e Virgem. Câncer, dia de cuidar das finanças, enfrentando dívidas e explorando novas fontes de renda. Com surpresas positivas vindo aí. Aproveite o sábado para descansar, cuidar da saúde mental e fortalecer sua paz interior. No amor, revelações de momentos românticos prometem renovar a conexão. Cor bege, números 33, 35 e 60. Leão, hoje valorize o respeito às diferenças e o diálogo nos relacionamentos. À noite, a lua aumenta a paixão e fortalece a conexão com o parceiro ou parceira. Aproveite para refletir sobre suas prioridades financeiras e confie na sua intuição para identificar novas oportunidades. Um dia de emoções profundas. Cor branco, número 56, 11 e 9. Virgem, ó, organize suas tarefas diárias para ganhar mais tempo livre e reforçar vínculos à noite, quando o seu lado mais afetuoso se destaca. Cuide da sua saúde, especialmente circulação e pernas. No amor, alguém próximo pode chamar a sua atenção e o clima tende a ficar mais harmonioso. Cor branco também, números 23, 53 e 44. Hora de música na menina. Aumenta o som do radinho aí, vai. Essa é a menina.

0: Camargo com o Irmão da Lua, Amigo das Estrelas. Depois também, hoje pode, né? Sábado, é final de semana, é fogo no foguete. Ai, ai, ai, deixa eu ver quem tá por aqui participando lá no 21026515. Galerinha participando, hoje tem aquele combo especial. Tem pizza da Suprema Pizza, mais kit cerveja, mais camiseta da Rádio Menina e parte de ingressos pro cinema Arcoplex Cinemas. Tudo isso, um combo da felicidade pra você, ouvinte menina. Mas tem que participar, tá? 21026515. Oiê, bom dia!
1: Bom dia, Aline, tudo bem? Aqui é a Catiana dos Santos, do bairro da Velha, lindona.
0: Oi.
1: Sábado, manda esse combo aí pra mim levar meu filhote. Beijos.
0: Beijo, tá participando, boa sorte.
2: Bom dia, com esse dia lindo.
0: Né, menina?
2: Limpando a casa e escutando a rádio. Menina, manda o kitzão aqui, Joyce, do bairro Progresso.
0: Joyce, boa faxina aí, viu? E boa sorte também. Bora com mais uma participação.
3: Bom dia, Aline, linda,
0: Oi.
3: Maravilhosa. Maravilhosa, que é a Rubi Sayonara Masbos, do bairro Escola Agrícola, sábado. Uhul!
0: Ó, tá animada, hein?
3: Aline, gostei. Manda esse combo da felicidade pra mim, minha amada, vai, sábado. Uhul!
0: Um beijo pra você, lindona. 21026515, bom dia. Aqui é a Carolina de Gaspar Alto, fazendo faxina e ouvindo a menina. Manda esse combo pra mim. Ô, Carol, boa faxina aí, boa sorte também, viu? Ai, menina, nem mesmo, você se fala de faxina. Eu lembrei que eu tenho que chegar em casa hoje e fazer faxina também. Ninguém merece, né? Mas tem que fazer. Danusa, vai!

0: aqui junto com a gente. Tem mais gente de Gaspar aqui? É uma galera, ó. Bom dia. Sou a Brenda de Gaspar e quero muito ganhar esse combo da felicidade pra eu me divertir com a minha família. Estou na torcida. Amo vocês. Ah, lindona. Boa sorte, tá? 21-02-6515. É o WhatsApp aqui pra você participar.
1: Bom dia, Aline, tudo bem? Aqui quem fala é a Glauce, do bairro Itopavazinha. Gostaria de participar desse sorteio, né?
0: Tá participando.
1: Eu sou ouvinte aqui número um de vocês, aqui, ó. Amanhã esse dia eu já ouvi na Rádio Menina.
0: Eba!
1: Vou pro trabalho ouvindo Rádio Menina.
0: Aí sim. Gostei.
1: Então manda esse prêmiozinho aí pra mim aí que tô merecendo. Beijão,
0: tá merecendo?
1: Abraço.
0: Tá merecendo? Beijo, lindona, boa sorte. Tá finalzinho do programa, a gente revela quem vai se dar benzaço. Só, não esquece que lá no arroba Menina FM Blue, no Instagram da Menina, tá rolando sorteios também.
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4: Muito bem, voltamos com o horóscopo aqui na Menina. Atenção você do signo de Libra, Escorpião e Sagitário. Agora com vocês, tá? Libra, seu brilho fica no auge, impulsionando pela energia lunar. Aproveite a criatividade e o carisma para se divertir e conquistar. Cuide do seu corpo e da sua mente também, priorizando descanso e bem-estar. No amor, prepare-se para momentos apaixonados e cheios de romantismo. Aproveite o dia. Cor amarelo, números 9, 39 e 36. Escorpião, ótimo dia para resolver questões familiares e propor mudanças com uma visão mais racional. À noite, a lua em peixes traz surpresas e boas notícias, estimulando a intuição. No amor, momentos reservados podem evoluir para emoções intensas e românticas. Aproveite! Cor verde esmeralda, números 4, 24 e 23. Sagitário, hoje a lua aquariana aprimora aí sua comunicação, favorecendo boas conversas e novos contatos. Aproveite para esclarecer mal entendidos ou ajudar alguém. No fim do dia, o desejo de aconchego e integração com a família é forte. O clima romântico à noite promete afeto e intimidade. Cor azul claro, números 24, 31 e 14. Daqui a pouquinho, para finalizar, temos os signos de Capricórnio, Aquário e Peixes aqui na Menina FM.

0: Opa, muito bem, bora lá começar o nosso Pit Stop, menino, nesta manhã linda, ensolarada de sábado, é final de semana, é vibe boa, que só a Menina FM tem, não é mesmo? E hoje o Pit Stop está acontecendo no Forte Atacadista, e é pra lá que a gente vai. Bom dia, Alex!
1: Oi, Aline, bom dia, um excelente sabadão pra todo mundo que se liga aí no som, na caixa. Vamos lá, o nosso Pit Stop já começou nesta manhã de sábado, que dia maravilhoso, hein? 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

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E claro, aí no Som na Caixa, pra galera que tá ligada aqui na 97,5 e também lá no nosso Instagram, @meninaFMBlue.

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2: Muito bem, para finalizar o horóscopo de hoje, bom dia para você do signo de Capricórnio, Aquário e Peixes. Capricórnio, hoje sua criatividade e visão racional podem impulsionar projetos que aumentem seus ganhos. As conversas fluem com facilidade, aprofundando relações. No amor, há respeito pelo espaço do parceiro ou parceira, mas à noite o lado romântico e apaixonado ganha força, incentivando a abrir o coração. Corpinho, que números 32, 22 e 42. Aquário, hoje é dia de brilhar, tá? Com a lua em seu signo, sua energia e autoestima ficam em alta. Confie nos seus instintos para decisões financeiras e deixe seu magnetismo rolar no amor. Aproveite para se conectar com quem tem uma visão diferente da sua e se apaixonar. Cor vermelho, números 34, 52 e 25. E peixes, alô peixes! Hoje é um dia ideal para descansar e recarregar as energias, especialmente durante o dia. À noite, sua sensibilidade aumenta, trazendo boas conexões e possíveis encontros secretos. Aproveite o momento para cuidar de si e do seu coração com disposição e empatia. Cor marrom, número 51, 26 e 17. E o horóscopo da menina fica por aqui.
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2: Opa, opa, opa, tamo de volta com o nosso som na caixa, certo? O reloginho aí, 10 horas e 2 minutinhos, ótima manhã de sábado pra você que tá na sintonia aqui com a Menina FM de Blumenau, né? Através do radinho, aplicativo ou pela internet. Eu sou a Aline Doce, @RealDoce, sigo com vocês até o meio-dia no

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Ó, seguinte, galera, participando, daqui a pouquinho eu vou ler os recadinhos no 21 026515.

você curtir aquele cineminha com quem você gosta. Beleza? Lembrando que é para maiores de 18 anos. Muito bem lembrado, viu, produção divina? Muito bem lembrado. Para maiores de 18 anos, a brincadeira hoje aqui no WhatsApp da menina. Ai, ai, ai. Dia lindo, hein? Quantos graus nesse exato momento em Blumenau? 17 graus, manhã ensolarada. Bora, bora levantar, é mexer esse corpite aí. É sábado, é final de semana. É hora de fazer fumaça. Sim, churrasco. Hoje tem, né? Hoje tem. Ai, ai, ai, prepara a churrasqueira que eu tô chegando, viu? Logo mais. Bora de música? Então vamos lá. Ah, verdade, verdade. O Fabiano aqui, ele mandou mensagem perguntando sobre a promoção da camisa da seleção brasileira. Fabiano, é lá no arroba Menina FM Blue, no Instagram da Menina, tá? Sorteio oficial da camiseta da seleção brasileira, camiseta oficial, tá? Baita presente aí da Look Optica e da Rádio Menina. Mandar um beijo pra toda a turma lá da Look Optica, nossos parceiros. Galera enlouquecendo atrás da camisa oficial da seleção brasileira. Eu também queria, viu? Também queria. Lindona, né? Vai lá no arroba Menina FM Blue.

0: já já tem mais sucessos pra gente curtir. Não sai daí não, eu prometo. É papum, rapidão.
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6: Fala, Lili. Vamos lá, então. Estamos de volta aí no Som na Caixa pra gente trazer mais ofertas, informações do nosso

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2: Opa, até daqui a pouquinho. Bora de música, né, menina? Aumenta o som do radinho aí, vai. 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Tá chegando sucesso com ele, Luan Santana. 10h20.

0: atividade.
1: Oiê, bom dia.
2: Bom dia, Aline. Oi. Minha lindona. Aqui é a Joelma do Alto Baú.
1: Oi, lindona.
2: Desejo toda essa linda programação com essa mulher maravilhosa, com essa voz maravilhosa. Obrigada. Que você tem. A todos estão escutando. Obrigada. Especialmente ao meu futuro esposo, Adriano Baier.
1: Casar,
2: dia 15
1: mulher.
2: De agosto, nosso casamento.
1: Que chique. Uhul. Feliz da
2: abraço
1: vida.
2: Abraço a todos, fico todos com Deus.
1: Ela vai casar, tá feliz da vida. E sim, beijo pra você e pro futuro esposo também, tá? Estão concorrendo aí, boa sorte.
3: Bom dia, Aline.
1: Bom dia.
3: Solange Pinheiro, da Fortaleza Alta. Manda esse combo pra mim, eu quero ir com o maridão no cinema.
1: Ah, vai pegar um cineminha.
3: Beijo.
1: Um cinema com o marido, muito bem.
4: Bom dia, aqui é o Júlio José do meu Xarato. Quero participar desse combo que está maravilhoso hoje. Um abraço a todos vocês.
1: Abraço, Júlio. 21-026-515. Deixa eu ler os recadinhos aqui também. A Márcia Água Verde está por aqui, está participando. Quem mais? Bom dia, Rádio Menina, tudo bem? Que barulheira é essa ali? Ah, tá. Trabalhando e curtindo a Rádio Menina. Quero participar do sorteio. Jefferson Frank, da Itopa Vazia, está participando. Boa sorte. Queremos esse combo da felicidade. A Vanessa e o Gugu. Texto salto. Seus lindos. Boa sorte pra vocês também. Evanilde de Gaspar Alto tá por aqui. Manda esse combo pra mim. Cara, que combaço, né? Fala sério. Ó, par de ingressos pra Arcoplex Cinemas pra você pegar aquele cineminha. Camiseta da Rádio Menina. Kit cerveja. E aquela pizza maravilhosa, deliciosa e gostosa que só a Suprema Pizza tem. Beijo grande aí pra toda a turminha da Suprema Pizza. Tamo junto. Tá a fim de ganhar esse combo maravilhoso? Então tem que participar. 21-02-6515. Não esquece o nome, o bairro ou cidade, tá? Tudo certinho ali, bonitinho.
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1: Opa, bora de música na Menina, chegando o Guilherme, coração na

0: Sonzeira com Capital Inicial, um mundo, ótimo sabadão, bom final de semana.
1: Ô Aline, bom dia. Oi, Itamar, bom dia. Do bairro Fortaleza. Ô, manda esses combos pra mim aí.
0: Tá participando, boa sorte.
2: Bom dia, Aline. Manda esse combo pra mim, pra fazer alguma coisa diferente. Vai comer uma pizzazinha com meu marido, tá bom? Beijo, sou Ivolete da Escola Agrícola.
3: Aline, bom dia, feliz sábado a todos que estão participando e torcendo pra ganhar esse combo maravilhoso. Valeu, sou o Wilson da Glória. Uhul.
4: Bom dia, Aline. Quero participar desse combo. E a Ivanile Gaspar, no Gasparinho, nesse sábado lindo, maravilhoso que Deus nos deu. Gratidão ao universo.

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1: Vamos lá com o nosso Pit Stop Menina, diretamente do Forte Atacadista. Oi, Alex.

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2: Opa, até daqui a pouquinho.
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2: 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O tio Betão de volta, certo reloginho aí, 11:04. Bom dia, ótimo sabadão. Você tá curtindo o som na caixa na Menina FM o tempo todo com você. 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

0: copo nu, essa garrafa abre sozinha, a latinha explode. É, desse jeito. Passou por aqui Talagasse, rainha musical com loira tatuada. Maiara e Maraísa, quem sente saudade sou eu. E turma do pagode com Zeca Pagodinho pedindo a conta. É ou não é? Essa garrafa abre sozinha. A latinha abre sozinha. Você tá doido, menino? Que isso? Intervalo. Já já estamos de volta.
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1: É isso mesmo, Aline, de volta aí no Som na Caixa, nossa última participação antes da gente encerrar aí o nosso Pit Stop, manhã de sabadão, e a Rádio Menina aqui no Forte Atacadista da Itaupaba Norte. 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
0: Oi,
1: o nosso Pit Stop fica por aqui pra Menina FM o tempo todo com você. Vou lá agora saborear essa carne deliciosa aqui do Forte, Aline. Valeu!
0: Aproveita e traz uma marmitinha pra mim, tá bom, Alex? Beijo grande pra você, pra todo mundo aí do Forte Atacadista também.
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bloquinho com Taylor Swift aqui na programação da Menina. Ó, quem brincou, brincou. Quem não brincou, não brinca mais. Encerradas as participações através do WhatsApp, tá bom? Bora lá saber quem vai estar benzaço? Eita, combo da felicidade, hein? Tem camiseta da Rádio Menina. Tem par de ingresso pro cinema Arcoplex Cinemas. Tem kit cerveja e pizza maravilhosa, deliciosa e gostosa da Suprema Pizza Delivery. Delícia, hein? Lembrando que é para maior de 18 anos esse combo da felicidade. Vamos lá, então. Boa sorte para todo mundo. Quem faturou foi final do telefone 77. Pera, deixa eu fazer suspense. Final do telefone 77-32. Final do telefone 77-32 foi mensagem de texto. Áudio, texto. Texto. Coloca ali, vamos ver, vamos ver. Aline, socorro, tô aqui fazendo faxina, ouvindo a Rádio Menina e sonhando acordada com esse combo da felicidade. Já limpei a casa toda, só falta vocês darem uma limpada no meu azar e me escolherem. Quero muito esse combo da felicidade. É a Liza, aqui do Baden Food. Liza, final do telefone. 77-32, parabéns, faturou, viu? E ó, você que não ganhou, não fique triste não, não chores, não levanta a cabeça. Isso, porque durante a programação da Menina, sempre tem presentes pra nossa audiência. Inclusive, vai agora lá no arroba Menina FM Blue, porque tá rolando sorteios. 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

0: Opa, Menina FM o tempo todo com você. Deixa eu mandar um beijo aqui, pessoal, lá no Bar da Piscina do Castilho Garcia Jordão, sob nova direção do Getúlio. Abraço pra vocês, fazendo aquela carninha marota, né? Eita, tomando aquele suquinho da confusão. Aí sim, viu, meninos? Aí sim, aí eu boto fé. É um dia lindo desse, sabadão, solzinho raiando, tá mais que certos, viu? Beijo grande aí, né? Pra toda a galerinha que tá lá, o Júlio, os meninos lá no Bar da Piscina. Abraço pra vocês. Gente, seguinte, foram muitas as mensagens, eu quero agradecer a nossa audiência que é sensacional, né? Beijo grande no coração de cada um de vocês, obrigado pelo carinho, pela audiência. Lembrando que logo mais, né, após aqui o Show na Caixa, tem as quentes da menina, depois tem o bailão da menina, e às 6 horas, vocês não podem perder não, sabe o que que tem? Tem os embalos de sábado à noite, e as velhinhas que fizeram ainda fazem muito sucesso, desfilando aqui na 97,5, né, é Dance Music, Flashback, anos 70, 80, 90, 2000, cara, pra você aproveitar o seu comecinho de noite aqui na Menina FM, beleza? E eu, Aline Doce, vou deixando vocês com as saideiras aqui do Som na Caixa, agradecendo mais uma vez a sua participação, a sua audiência no oferecimento Palito e Careca Motos, oficina e loja completa de peças e acessórios. 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Ó, bom sabadão, bom final de semana, se beber não dirija, se cuida daí que eu me cuido daqui, e a gente se fala na segundona pelas ondas da 97,5 Menina FM, gostosa de ouvir. Tchau, gente, bom fim de...
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1: A Caerte apresenta Educação no Ar. O programa Universidade Gratuita, que já beneficia mais de 67 mil estudantes, entra agora em uma nova e importante fase, a da contrapartida social. A partir de agora, os estudantes que se formaram começam a devolver o investimento do Estado em forma de prestação de serviços para a comunidade. Quem explica como funciona esse retorno é a presidente da ACAF, Márcia Sardá Espíndola.
2: É um recurso público que o Estado está investindo 1.200 milhões por ano, então nada mais justo que o aluno dê esse retorno também à comunidade. Já estamos com em torno de 4 mil estudantes que já se formaram e que foram bolsistas da Universidade Gratuita, que agora devem então prestar essa contrapartida. Cabe às universidades

0: assinar os convênios. Cada instituição, então, da CAF, que recebeu o recurso, né? Recebeu o estudante que tem o benefício da universidade gratuita, cabe a essas instituições firmar os convênios e fazer um plano de trabalho com essas instituições.
1: Para as entidades filantrópicas, hospitais e prefeituras que precisam de profissionais, o caminho é procurar a universidade comunitária da sua região para firmar o convênio. Atualmente, cerca de 4 mil estudantes já estão aptos para essa etapa. E para quem está estudando, o programa representa a realização de um sonho, como conta a acadêmica de Direito, Giovana Rezende.
2: O programa foi algo que me beneficiou fazer o curso que eu sempre sonhei, porque eu sempre quis fazer Direito desde o meu sexto aninho ali. Então, é muito gratificante ter essa oportunidade e também poder contribuir para a minha comunidade depois. Eu acredito que quando eu for fazer a minha contrapartida vai ser bem mais tranquilo, porque eu já vou saber quem procurar assim que me formar, quais são os locais que eu vou poder estar atuando e também dentro da minha área, o que pode acabar me inserindo já no meu mercado de trabalho.
1: Os estudantes têm até 2 anos após a formatura para cumprir a carga horária de serviços, que varia entre 120 a 480 horas, sempre em benefício da população catarinense. O pioneirismo e o impacto social desse modelo foram destacados também pela Secretaria de Estado da Educação, como explica Luciane Sereta.
3: Ver agora os estudantes começando a retornar ao cenário de práticas, promovendo aí por meio da sua contribuição o apoio ao desenvolvimento social e econômico nas diferentes áreas do conhecimento é transformador, é realizador.
1: O circuito de orientações da ACAF segue percorrendo as universidades de todo o estado para preparar os alunos para esse grande momento de retorno à sociedade. O Educação no Ar volta na semana que vem. De Florianópolis, da Rede de Notícias Acaerte, Amarilis Pequeno.
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voltou, hein? Quem gostou faz barulho! Obrigado, Jorge Matheus, Gustavo Lima.

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0: tirar o pezinho do chão, explodir e ser feliz, hein?
1: Eu também, Zezé. A galera quer sacudir, olha aí.
0: O que você acha, então, Luciano, da gente lançar aqui agora o nosso grito de guerra?
1: Manda ver, Zezé.
0: Vem

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0: né, Fernandinho?
1: Não deixo, não. 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Isso aconteceu mesmo, gente. Olha só.
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